com música boa. Vem cá, já pediu a sua? Ainda não? Então manda essa mensagem no WhatsApp Mix 11 9 8340 8000, ou você pode participar também nas nossas redes sociais. Segue agora o @RadioMixFM Brasil.

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essa programação e entre elas, entre esse montão de músicas que a gente tá separando por aqui, tem a sua. Então vai mandando pra cá o nome do artista e da música que você adora, que você quer ouvir de novo, pelo WhatsApp da Mix. 11 983 408 mil ou no Instagram @RadioMixFM Brasil. Bora curtir mais uma aqui, ó.

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0: suas coroas, as velhinhas que você adora desfilando aqui na passarela da Mix, uma atrás da outra pra você curtir, lembrar bons momentos e aquela época que você quase esqueceu, mas a Mix faz questão de lembrar pra você com as melhores de todos os tempos. Bora abrir a tampa do baú? Gás no volume que começou!
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Claro, você manda na playlist da Mix. Manda agora aí pra gente. WhatsApp 11983408000. Nome do artista, da música, aquele som que você adora. E também aquela música que você quase esqueceu. De repente você lembrou um refrãozinho, alguma coisa. Manda, canta, fica à vontade aí, que a gente vai tocar pra você até às 11 da noite. Bora relembrar mais uma. Você lembra dessa aqui?

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1: 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Que peninha. Foi aqui uma hora só com as clássicas da nossa programação, que estão de volta amanhã bem cedinho aqui na Mix. Mas pra você não ficar triste aí, depois do intervalo a música não para, viu? Pra você terminar muito bem aí o seu domingo com o melhor da programação Mix em todo o Brasil. E o baú já era.
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1: Mix, muito boa noite. Como é que estão as coisas por aí? Tudo bem? Bora lá começar mais uma edição do Mix Acústico. Hora da gente curtir os sons que você mais gosta na programação da Mix de um jeitinho diferente. Versões desplugadas. Por aqui é só banquinho e violão. E claro que você pode indicar sua música acústica pra ouvir aqui na Mix também, nas redes sociais ou no WhatsApp. Bora começar muito bem aqui, vai.
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0: Ah, fazer o quê? Tudo que é bom dura pouco, mas você gostou, né? Uma sequência especial com as músicas que você mais gosta da playlist da Mix, de um jeitinho diferente, assim, só banquinho, violão, aquela paz de domingo à noite, com Natasha Bedingfield and Reading. E aí, curtiu? Vai indicando as suas músicas acústicas, porque daqui a pouquinho, no comecinho da sua manhã, tem muito mais.
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É claro que pode. Arroba Rádio Mix FM Brasil, deixa registrado nos comentários das nossas publicações o nome do artista e da música que não podem faltar na playlist da Mix. E ó, daqui a pouquinho, meia-noite, tem No Breaking para começar a semana com o pé direito, com as melhores músicas da playlist da Mix. Então fica com a gente, meia-noite até as 2 da manhã.

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0: Mix, uma ótima madrugada pra você. Tudo bacana por aí? Estamos chegando com mais uma edição do No Break. A partir de agora já sabe que rola aqui, né? São duas horas de música sem comerciais, com a sua participação pelas redes sociais da Mix. Indica pra gente o som que você quer ouvir nessas duas horas. Fica à vontade e deixa rolar, porque agora é só música direto.
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1: Mix aí, tá curtindo o melhor da programação na sua madrugada? Aqui no No Break, são 2 horas de música sem nenhum intervalo e você interage, fica à vontade através das redes sociais ou no WhatsApp da Mix. Aí você indica a sua pra rolar aqui, continua.
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da Mix. Manda pelo Insta, no Twitter, no WhatsApp. Fica à vontade, que aqui é você quem manda. E aquelas 2 horas de música continuam. Mix, no break.

0: galera que ficou com a gente curtindo 2 horas de música sem parar. A qualquer momento tem mais uma edição, só que o som na madrugada da Mix é assim, só as melhores que continuam depois do intervalo. Não sai daí!
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1: Mix, se prepara, agora tem Super Mix. A gente vai conferir uma atrás da outra. Só música legal, só música boa. Então aumente o volume nesta madrugada. Tá no ar, mais um.
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1: Mix, você tá rolando por aqui só música legal, então continua por aí curtindo. Este é o Super Mix.
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1: Mix, essa é a hora em que a gente dá um plus na programação. É o Super Mix trazendo muita música legal. Essa edição acabou, mas fica ligado, fica ligada que a qualquer momento estamos de volta.

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0: Mix agora 6h24, o som da Árvore Lavigne Complicated. Bom dia, um excelente feriado pra você.
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2: Pergunta do Júnior, de São Paulo. Primo, qual é o maior erro financeiro que você vê as pessoas cometendo achando que estão ficando ricas?
3: Júnior, eu acho que um dos maiores erros é confundir aparência de riqueza com construção de riqueza. A pessoa aumenta o salário e imediatamente aumenta o carro, a casa, o celular, restaurante, as viagens, as roupas, né? A renda sobe, mas o patrimônio não sobe. E pior, às vezes a pessoa começa a financiar tudo isso e se endividar. Ela olha pra própria vida e pensa, ah, tô ficando rico, mas na verdade você é só um dublê de rico. Uma pessoa que acha que é rica porque tem um tênis ou um celular caro, mas na verdade continua lascado, endividado, parcelando um monte de coisa, né? É interessante porque isso pode fazer com que as pessoas pensem que você é rico, mas também pode dar falsa impressão pra você mesmo que você tá ficando rico, quando na verdade você é um falso rico, né? A gente não enriquece pelo tanto que gasta e pelo tanto que a gente compra, mas sim pelo tanto que a gente junta pra montar patrimônio e fazer o dinheiro e os investimentos trabalharem por nós, né? O verdadeiro rico não é a pessoa que tem relógio, roupa de rico, mas a pessoa que tem dinheiro trabalhando por ela poder ter liberdade e poder falar sim ou não pra quem ela quiser, quando ela quiser. Lembra que hoje em dia, qualquer pobre pode ter celular caro, relógio caro, até carro caro, é só parcelar e comprometer toda a sua renda com isso. Mas rico mesmo é quem tem patrimônio e tem liberdade pra fazer o que quiser.
0: Se você tiver alguma dúvida, manda uma mensagem pra gente no WhatsApp da Mix, 11 98340 8000, e me segue nas redes sociais Primo Pobre no YouTube e arroba Eduardo Fieldberg no Instagram.
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0: Mix, agora 6 para 7, som da Lauryn Hill, That Thing.
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0: Valeu, gente. Um grande abraço. Aproveitem o feriado, hein?
1: Tchau, pessoal. Divirtam-se.
2: Tchau.

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0: você vai pedir, a gente vai entender qual é a sua vibe nessa segunda-feira. Então, manda o seu áudio e participe do Pede no Zap, dizendo o seu nome, a cidade onde você mora e o som que você quer. 11 9 8 3 4 0 8 mil. A gente começa com...
1: Fala, galera da Mix, beleza? Sou o Lucas aqui de Betim, gostaria de ouvir Billie Jean do Michael Jackson.
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0: Bom dia, que é Milene de Itaipuaçu, Maricá. Eu gostaria de pedir a música do Titãs pra curtir e abraçar todos vocês da rádio. Eu amo você. Beijo.
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0: agora 8h24, é o Titãs Enquanto Houver Sol.
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0: Intervalo rápido e o pede no zap volta já, hein?
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6: Mix 728, e depois de sobrevoar as áreas atingidas por incêndios florestais aqui no Amazonas, o ministro do Meio Ambiente e Mudança do Clima do Brasil, João Paulo Capobianco, classificou o cenário observado aqui na nossa região como muito mais grave do que o que era previsto pelo governo federal. Essa declaração foi feita durante uma entrevista coletiva na base aérea de Manaus na noite deste domingo. A decolagem da aeronave da comitiva do governo federal, que estava prevista para acontecer no início do amanhã, sofreu um atraso temporário devido à densa fumaça que estava sobre Manaus ao longo desse domingo, que comprometeu a visibilidade e até mesmo o teto operacional na capital. Pelo quinto dia, amanhecemos com fumaça. Quer saber mais? Acesse agora mesmo o portal 18horas.com.br e se liga no 18 horas.
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1: Bom dia, galera da Mix, aqui é a Flávia Cogrossi e eu gostaria de escutar a música Like I Can, de Sam Smith. Beijos.
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0: O sonho de muita gente e espero que você esteja aproveitando essa segunda-feira bem diferente nesse Dia das Crianças e Dia de Nossa Senhora Aparecida. E aí, qual música que vai cair bem pra você nessa manhã? Então, grava o seu áudio e participe. Diga o seu nome, a cidade onde você mora e o som que você quer. De repente, tá faltando o que na programação da Mix nessa manhã aqui? 11 9 8 3 4 0 8 mil.
1: Fala, Rádio Mix, beleza? Ângela aqui de Foz do Iguaçu. Faltou Stand By Me do Oasis.
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Mix agora 4 para as 9, Magic, No Way No. Mix, pede no zap. A última de hoje, obrigado a você que só ouviu e você que mandou o áudio, participou aqui de mais um pede no zap. Mix, pede no zap. De volta hoje, às 8 da noite. 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Notícia de música: a Rihanna fez uma live da sua marca de cosméticos no TikTok e durante o evento surgiu uma pergunta.

0: 10 anos. 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
3: Mix 8 e 1, e a fumaça das queimadas e a piora da qualidade do ar em Manaus levou a prefeitura a suspender as atividades ao ar livre programada para esta segunda-feira, Dia das Crianças. Essa decisão afetou a programação infantil em parques municipais, atividades esportivas e uma feira cultural. Entre as atrações que estão suspensas hoje é o Parque Cidade da Criança no bairro do Aleixo. O espaço que receberia famílias com brincadeiras e atividades esportivas, culturais e educativas teve as atividades suspensas. Também foram suspensas as atividades no Parque Gigantes da Floresta, as faixas liberadas e a medida também atingiu ali a feirinha do Boi Manaus, a feira do Tururi. 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

0: Mix agora 9:25 é o Semisonic Secret Smile.
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0: Minha dica agora vai mexer com seus pensamentos e ideais. Eu tô falando do filme O Aniversário, disponível no Prime Video, um drama com toques de suspense muito bem produzido, com um elenco competente. E na história, uma professora de universidade bem-sucedida e conservadora conhece a nova namorada do seu filho, que é uma ex-aluna dela, e as duas tiveram um problema no passado. O grande lance do roteiro é que essa moça lança um livro revolucionário que muda o comportamento dos Estados Unidos inteiro em níveis extraordinários, e isso afeta também, de maneiras diferentes, os membros da família da professora. Olha, é um filme ácido, provocativo, um pouco exagerado em alguns pontos, é verdade, mas ainda assim, um futuro bem possível de acontecer. Demora um pouco pra te envolver, mas quando te pega é devastador, com diálogos magnéticos, pesados e psicológicos, levando a um final imprevisível que vai te dar muito o que pensar. O filme O Aniversário está no Prime Video. Eu sou Diego Barone, apresentador da Rádio Mix, especialista e fã de filmes e séries. Comigo você não perde tempo procurando o que assistir no streaming.
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5: Mix 8:31 e 4 municípios do Amazonas estão com 20 cidades brasileiras entre as com maiores focos de queimadas nos primeiros 10 dias do mês de outubro, segundo dados divulgados pelo sistema BDQ Queimadas do Instituto Nacional de Pesquisas Espaciais. Lábrea, no sul do nosso estado, ocupa a quarta posição do ranking nacional com mais de 214 focos de calor. Boca do Acre aparece na oitava posição, seguido de Altazes. Já Itacoatiara fecha a lista ali dos municípios. No Amazonas, foram registrados mais de 1.380 focos de calor só nos primeiros 10 dias do mês de outubro. O número representa um aumento de 271% no comparado com o mesmo período do ano passado. 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
7: Mix 9 em ponto, e o governo federal poderá repassar recursos diretamente ao Amazonas para a contratação de aeronaves adicionais no combate aos incêndios florestais. Esse anúncio foi feito na noite deste domingo pelo ministro da Integração e do Desenvolvimento Regional, Valdez Góes, durante uma entrevista coletiva na base aérea de Manaus. Dois aviões já chegaram a Manaus e devem começar a atuar nesta segunda-feira. Já sobre a assistência à população afetada, Góes afirmou que o volume de recursos vai depender das necessidades apresentadas pelo estado e pelos municípios aqui do Amazonas. Para a contratação de aeronaves adicionais, o ministro explicou que o repasse dependerá da apresentação de um plano de trabalho pelo governo do estado. 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

0: 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São 10h29.
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11: A Câmara Municipal aprovou e segue para a sanção do Executivo o projeto que cria o Programa de Incentivo ao Empreendedorismo Verde. A matéria busca incentivar práticas em serviços que reduzam os impactos ambientais e amplie o acesso ao microcrédito. 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O objetivo é ampliar as oportunidades de capacitação econômica e de inserção no mercado de trabalho. 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
13: A Câmara Municipal aprovou e segue para a sanção do Executivo o projeto que cria o Programa de Incentivo ao Empreendedorismo Verde. 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
10: 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Mix meio de 27 tá no ar, mais uma edição do Top Mix, com aquelas que você mais curte por aqui na nossa programação. E é simples pra participar, já sabe, né? RadioMixFM.com.br. Colocou a sua curtida hoje no Dia da Criança? Vamos começar com Lola Young.
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0: Mix e o som do Green Day, Broken Dreams. E já, depois do intervalo, tem mais um Super Mix.
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0: vem, mas já vai se ligando que a gente vai dar um toque na data certa.
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1: A Câmara Municipal aprovou e segue para a sanção do Executivo o projeto que cria o Programa de Incentivo ao Empreendedorismo Verde. 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
2: Tem um filme na Netflix chamado Una Bomber que vale você dar uma conferida, viu? Principalmente se você gosta de histórias reais. Na trama, que se passa nos anos 90 e também nos anos 50, um homem é procurado por causa de atentados à bomba que feriram e mataram pessoas. É um caso antigo que a polícia não consegue solucionar, então eles colocam uma especialista em linguística para analisar uma carta que o bandido publicou no jornal. O filme vai alternando de forma muito competente as duas linhas narrativas para mostrar também o passado de um personagem que tudo indica é o tal criminoso, um rapaz extremamente inteligente, mas estranho e com algumas ideias controversas e revolucionárias. E ele entra num projeto experimental de psicologia liderado por um professor excêntrico, interpretado pelo ator Russell Crowe numa atuação excelente. É um longa intenso, interessante e perturbador. O ritmo é ótimo e a produção é impecável, filmão mesmo. Só o final que tem lá sua emoção, mas eu esperava mais. O filme Una Bomber é da Netflix. Eu sou Diego Baroni, apresentador da Rádio Mix, especialista e fã de filmes e séries, e comigo você não perde tempo procurando o que assistir no streaming.
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1: Mix agora 3h40, Ted Twins com Luz Control, encerrando aqui com o All Star do Smash Mouth também. Já a gente retorna com muito mais músicas. Acabou aqui o Super Mix.
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0: peças foram três das mais pedidas por você em 2005. 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
1: Pergunta do Gabriel de São Paulo. Primo, eu tenho três dívidas diferentes. A dúvida que tenho é a seguinte: vale mais a pena quitar a menor primeiro ou tentar pagar a que tem mais juros?
2: Gabriel, a gente pode seguir dois raciocínios, tá? Primeiro, o raciocínio mais emocional. Quando a gente tem muita dívida, você concorda que quanto mais dívida a gente eliminar, mais leve e tranquilo a gente vai se sentir? Se uma pessoa tem 10 dívidas e consegue quitar 7, ela vai ficar com 3 dívidas. E emocionalmente, ter 3 dívidas é bem melhor do que ter 10. Quitar as dívidas menores vai dar uma impressão de estar menos endividado, e quanto menos dívida a gente tem, mais empolgado e em paz a gente se sente. Agora, o segundo raciocínio, ele já é mais matemático. Imagina que você tem 5 dívidas pequenas sob controle e uma dívida grande com juros absurdos virando uma bola de neve. Se a gente pensar naquilo que traz mais prejuízo financeiro, a dívida com juros maiores vai ser pior. Então você teria que focar em quitar ela primeiro. Tenta pensar assim: qual dessas dívidas está te prejudicando mais e qual delas vai custar mais caro se você demorar para quitar? Ou qual delas parece que você paga, mas no mês seguinte está pior ainda? Normalmente, as piores dívidas são as de cartão de crédito e limite da conta por causa dos juros absurdos, né? Então eu focaria nelas. E lembra que tão importante quanto quitar a dívida é parar de fazer dívida nova, senão você vai ser sempre um endividado que trabalha o mês todo só para pagar fatura e boleto, tá?
3: Se você tiver alguma dúvida, manda uma mensagem para a gente no WhatsApp da Mix, 11 98340 8000, e me segue nas redes sociais, Primo Pobre no YouTube e arroba Eduardo Fieldberg no Instagram.
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0: Mix, Bob Marley com Is This Love.
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0: Mix agora 5:04, começando mais uma edição do Top Mix. São as mais pedidas por você, as mais legais durante todo

0: Mix agora 5h22. Falou Taylor Swift com Fate of Feeling, a música número 1 dentro do Top Mix de hoje. 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
0: Se liga só, porque se você curte séries, foram reveladas as mais imagens, né, da sexta e última temporada do seriado Emily em Paris. A série que estreia na Netflix no dia 24 de dezembro. Presentão de Natal pra você.
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0: Bora, Caco, começa o programa. Hoje é dia do que mesmo?
2: Hoje é dia das crianças, né?
0: Não, não, não é só das crianças. Hoje é dia do que mesmo?
2: Do que? Você diz a data histórica, no caso?
0: É. Não.
2: Agora você me pegou.
0: Hoje é dia do quê, Caco?
2: Feriado.
0: É feriado.
2: É dia de Cosme e Damião?
0: Caco, eu vou começar o programa de novo.
2: Eu
0: não tô acreditando que você não sabe que dia é hoje.
2: Não sei.
0: Aiá, sabe?
2: Aiá?
0: Yas. Yas. Pega esse microfone, Yas.
3: É Nossa Senhora, não é não?
0: Gente,
3: não é
0: eu
3: isso?
0: Não acredito que isso tá acontecendo. Ai, olha só.

0: precisa nada!
1: Tudo! Sei lá se eu acredito. Não, não, não, parou! Eu não sei se eu acredito nisso, cara. Eu não acredito nisso. Meus amigos esqueceram meu aniversário, mano.
0: Esquecemos, não. A mano, gente tava esperando o momento certo do programa, amor. Você já deu o xilique no começo.
1: Que mentiroso.
2: A gente ia deixar o melhor pro final.
0: A gente ia deixar o melhor pro final.
1: Mano.
0: A gente, você não viu que a gente deixou um bolo ali fora?
1: Não tem bolo, tem nada. Eu já sei muito bem, tá? Tô mal.
0: Você abriu a geladeira?
1: Não.
0: Então tá bom.
2: É o segredo,
0: tá lá. A gente ia chegar no final do programa com bolo, ia fazer uma surpresa, mas você não aguentou.
1: Gente, não.
0: Você não aguentou. Você parece uma criança, cara.
1: É aquela criança birrenta que chora. Posso contar um negócio pra vocês?
0: Não começa a chorar. Não faz briga.

0: brincando. Mas, ô Caco, realmente, sabia? Eu fui a criança que foi deixada pra trás. Fazer aniversário no dia 12 de outubro, gente, torna a gente o quê? Sozinho, sozinha.
1: É tipo fazer. Não tinha nada na escola, é tipo fazer aniversário no Natal.
0: E o presente,
2: mas é,
0: cara.
2: É o dia das crianças.
0: Mas, ó, é o dia das crianças, mas o presente eu não ganhava sozinho, porque era o dia das crianças e minha irmã ganhava junto.
1: Legal, é. Pô.
0: Posso falar, gente?
1: Se sentindo,
0: sabe,
1: né,
0: qual que é a vantagem?
1: Excluído.
0: Sabe qual que é a vantagem de fazer aniversário no dia 12 de outubro?
1: Qual?
0: Nenhuma! Olha eu aqui trabalhando, ó, o feriado.
1: Você podia ter dois dias ali, né? Um dia pra você descansar, né? O seu dia do seu aniversário. E o dia que toda criança tem que comemorar. Aliás, até criança mais velha, né? Eu acho que eu sou uma criança adulta, talvez. Eu me considero ainda um pouco criança.
0: Mas, ó, tirando a parte ruim que vocês viram aí, né, gente? Todo mundo esquece meu aniversário. Esse negócio de feriado, cara, vou falar. Quem faz aniversário dia 12 de outubro, 31 de dezembro. Fala aí mais uma data. Primeiro de janeiro.
2: Né? Natal.
0: Natal, esquece. O mundo acabou. Você que vai fazer aniversário aí, dia 24, né, na virada do ano, tudo, eu sei, pega na minha mão, vambora, gente. Mas tem uma coisa que eu gosto muito do dia 12 de outubro.
1: O quê?
0: Essa energia de criança. Então eu sempre fui uma criança, continuo sendo uma criança, e fui uma criança bem da levada. E você, Caco?
1: Olha, eu vou te falar, papai que tá no céu, né, já virou santo, porque não era um só, né, eram três ao mesmo tempo.
0: Mano, você tá maluco? Então ele já fez a creche, né?
1: Eu lembro até uma, falando de histórias de criança, eu lembro que meu pai adorava fazer as coisas pra gente, né, brincar com a gente, enfim. E ele fez um pra cada um carrinho de rolimã pra cada um, e a gente tinha uma chácara. Enfim, eu acho que foi a melhor e a pior coisa que ele fez, porque, na verdade, a gente passou as férias inteiras se ralando e teve que ser atendido pela enfermeira vulgo minha mãe o feriado inteiro. Então, assim, tem
0: pesadelo.
1: Muita história. Tipo, virou um pesadelo. Ele falou, pô, vou fazer uma coisa legal, dia das crianças, vou dar aqui um carrinho de rolimão pra cada um que eu mesmo fiz. No final, a gente transformou a nossa chácara num ambulatório médico, né?
0: Caramba.
1: Mas é história pra contar hoje em dia.
0: Gente, na quinta-feira, quem aí acompanhou o programa sabe que a gente falou sobre o tipo de criança que você era. Enfim, hoje a gente quer histórias. O tipo, eu já sei qual é o meu tipo, o Caco também já sabe, vocês já falaram sobre isso. Mas agora, bora de histórias. Histórias malucas que você fez quando você era criança. Inclusive, se perguntar pra minha mãe, como eu tô aqui hoje apresentando esse programa, ela vai responder: foi Deus. Foi, não. Gente, eu fiz cada coisa.
1: Não, já sei de umas histórias aí.
0: Mano, esse é o programa de hoje. Já cola no arroba Mix Tudo na Mix. Duvido você entrar lá e mandar um áudio agora contando alguma história muito louca de quando você era criança. E claro, no meu, no Giza.on, sabe por quê? Os meus amigos não lembraram do meu aniversário. Será que eu mereço um parabéns? Vai lá no Giza.on. Cara, manda lá uma mensagem, cara.
1: É uma drama queen, né? É uma drama queen.
0: Será que vocês lembraram que é o meu aniversário ou não? Eu não mereço parabéns?
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1: Estamos de volta, meus amores. Hoje é feriado, dia 12 de outubro, dia do meu aniversário. Eu vou falar isso até o final do programa, porque eu tô cansada de ser esquecida.
2: Ah, mas ela vai fazer esse drama até o final do programa.
1: Cara, você quer saber quantos anos eu tô fazendo, Caco?
2: Ah, e tem 9, né?
1: Tem 9, cara.
2: É, tá beirando ali no 80, hein? Tá batendo a cabecinha no 80, meu.
1: Como é que tá aí no 80, Caco?
2: Cara, o 80 aguenta, né, cara? Pô, você vê, primeira cirurgia da vida com 40... Cara, na verdade, eu acho que eu virei uma chave agora, pra ser bem honesto, assim. E você começa a refletir, né? Você fala, pô, agora eu estou na segunda metade da minha vida, né?
1: É bizarro isso.
2: É bizarro, mas eu acho que, você sabe, tudo que você passou meio que vira uma bagagem pra você agora realmente tomar as rédeas da sua vida e ter mais confiança em você mesmo. Eu acho que pelo menos é essa a chave que eu virei.
1: Nossa, que caco maduro.
2: É.
1: Peraí. Vamos voltar direto pro túnel do tempo. Esse é o Caco Maduro. Agora eu quero uma história da tua infância, mas uma bem cabulosa.
2: Nossa,
1: uma bem cabulosa.
2: Minha mãe vai ouvir o programa e falar, filho, você não pode ficar falando essas coisas.
1: Não, vai ouvir, vai.
2: Cara, teve uma vez que eu tava andando de bicicleta na rua, né, que a gente morava ali no Parque Continental, aqui em São Paulo. E aí eu tava descendo a rua, num pau com a bicicleta, né, que a gente acabou de ganhar uma bicicleta. E eu tava com meu amigo, o Augusto, que era meu vizinho. E a gente tava postando corrida, né? E nós, muito inconsequentes, como éramos na época, existia um joguinho que chamava Road Rush. Que era uma corrida de moto em que os caras tinham que meio que tentar um derrubar o outro, né? E aí a brincadeira virou tentar derrubar o amiguinho da bicicleta na descida, na rua, no asfalto, a milhão. Conclusão, eu fui lá, dei uma fechada, ele caiu, o guidão pegou no pâncreas dele, ele teve uma hemorragia no pâncreas.
1: Que isso,
2: cara? Pois é, cara. E aí ele foi parar no hospital, teve que ficar internado, aquela coisa toda. E eu fiquei me sentindo literalmente, sei lá, uma pessoa ruim.
3: Eu não queria ter feito aquilo, cara.
1: Mas a gente é meio doido, né?
3: Augusto! Augusto, desculpa, cara!
1: Ele tá vivo, Caco, tá respirando. Ele tá vivo, tá respirando?
2: Ah, tá bem.
1: Ufa,
2: tá,
1: então
2: bem.
1: Tá
2: bem, virou pai também, inclusive. Me perdoou, inclusive, tô indo encontrar ele hoje à noite lá pra comer um sushi. Quem sabe ele não vai levantar essa história de novo, vai me cobrar. Mas enfim, e a vida que segue, né?
1: Mas assim, quando a gente é criança, mano, a gente é muito inconsequente, né?
2: É.
1: Uma vez eu caí no brejo com uma bicicleta a tempo de morrer. Na fazenda que a gente morava, tinha um morro gigante, cheio de cascalho.
2: Meu
1: e toda
2: Deus.
1: Vez que o meu tio ia lá, meu tio mais velho, ele colocava eu e a minha irmã na Monarch do meu pai, que era uma bicicleta, aquela Monarch grandona.
2: Uh-huh.
1: Então eu ia na frente, lá no perto do guidon, e a minha irmã ia na garupa. E ele descia aquela ladeira com a gente. Eu tô falando, quando eu tinha 6 anos, tá, galera? E eu não sabia andar de bicicleta. Adivinha o que aconteceu? Eu e a Ju, a gente ficou alucinadas, assim, por mano, a gente tinha aprendendo a andar de bicicleta. Pegamos a bicicleta do meu pai e começamos a treinar. Pensa, o pé nem encostava no pedal. A gente ficava andando assim, sabe, naquele, fazendo aquela, como que fala quando você zigue-zague pra poder pedalar. O que aconteceu? Mal aprendi a andar de bicicleta, fui lá pra cima, na ponta do morro. Eu falei, eu vou descer essa ladeira. Mano, mas era uma ladeira, cara.
2: É tipo aquela história que você falou outro dia, que você tava andando de bike, você subiu em cima da
1: tipo
2: bike,
1: isso.
2: Abriu os braços como um corvo.
1: Como um corvo louco. Mano, eu juro, Caco, e ficava lá na rodovia, assim, bem alto, assim, a estrada, aí eu olhei. Eu só vi aquela, assim, ó, fazia até uma volta, assim, tipo uma rampa muito louca e parava lá embaixo, onde era a nossa casa. Porém, ao lado da estrada de terra, era um brejo. Tá ligado aquele... Minas fala brejo, né?
2: Cê é um brejo.
1: Que é um rio que nasce até uns matos, assim, enfim, é perigoso, né?
2: É, tipo um charcão, sei
1: Poxa,
2: lá.
1: Poxa, Giselinha pega a Monarque do Pitão, que é meu pai, e pedala. Na primeira pedalada, eu fui. Só que o cascalho joga a bicicleta. E é perigoso, né? Porque é muito cascalho, muita pedra. Onde eu fui parar?
2: Dentro do brejo.
1: Dentro do brejo! E adivinha qual que foi a minha preocupação?
2: Qual?
1: Meu pai vai ver! Ele vai me matar por conta da bicicleta dele. Ou seja, além de ter que sair do brejo, eu fiquei lá um tempo tentando arrancar a bicicleta do brejo, a tempo de eu e a bicicleta sumir no brejo por conta disso. Sobrevivi, não sobrevivi?
2: Sobreviveu.
1: Recentemente fui contar isso pra minha irmã Juliana.
2: E aí?
1: Adivinha o que aconteceu com ela?
2: Ela fez a mesma coisa?
1: A mesma coisa.
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0: brincadeira que eu fazia com os meus irmãos, que era três moleques, né? A gente morava numa casa que era um sobrado, germinado, tinha um corredor. E aí o que, que a gente fazia? Meu pai andava de moto, então tinha capacete de moto em casa, e ele falava que a gente se batia tanto que ele deu um monte de luva de boxe, daquelas de brinquedo, grandona, bem fofa. E aí deu, falou, agora pelo menos vocês se batem com luva, né? Aí a gente teve a brilhante ideia de fazer o seguinte. Cara, os dois, um de joelho ajoelhado na frente do outro, põe o capacete, põe as luvas e começa a lutar com o braço de distância, ou seja, pancadaria de joelho com luva e capacete. Só que uma coisa era eu e meu irmão gêmeo brincando, né, com a mesma idade, mesmo tamanho, e lutando. Aí, de repente, o Daniel, meu irmão mais velho, que na época já tinha 1,90m,
1: meu Deus,
0: ele quis brincar. E assim, ele ajoelhado na nossa frente, ele era o dobro do nosso tamanho.
1: Mesmo ajoelhado.
0: E mesmo com o braço de distância, o braço dele era 2 vezes maior que o nosso. Conclusão, a gente foi brincar com ele, o Matheus começou a vomitar, porque tanto apanhou de que deu dor de cabeça, eu fiquei com uma enxaqueca quase 3 dias, fui quase parar no hospital. Era esse nível de brincadeira que era em casa.
1: Jesus amado.
0: Era tranquilo.
1: Galera, hoje, histórias da sua infância, manda pra gente no arroba Mix Tudo na Mix, vamos trocar ideia aqui, já a gente volta e a gente vai saber hoje da história da Yas, a nossa produtora. Eu quero saber que tipo de criança essa menina, que tipo de coisa essa menina fez.
0: Você deixou de ser uma IA.
1: Aguenta aí, vem aí.
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1: Estamos de volta, meus amores. Lembra que eu prometi que a Yas falaria uma história hoje? Será que a Yas, a nossa produtora, era a levada da breca? Yas, chega junto. Cheguei. O tipo de criança que você foi, você já contou quinta-feira.
2: Ontem,
1: mas
2: maluquinha.
1: Maluquinha, agora eu quero saber alguma coisa. A nível Caco e Giza, do que a gente já falou aqui, vai?
2: Não, nesse nível de vocês, eu confesso que não vou lembrar agora, mas eu também cresci com um irmão. E aí, gente, irmão
1: é
2: osso, né?
1: É osso,
2: mas tem que ter irmão. Eu brincava com meu irmão de empurrar um no outro no sofá. Aí uma vez eu quebrei um vaso da minha mãe, essas coisas clássicas. Quase derrubei a televisão.

0: muito louco. Eu vou lembrar. Assim, eu não acredito.
1: Vou lembrar. Vou puxar que não é.
2: Eu achei assim, se fosse no grau de.
1: Foi leve.
2: Foi level 1, assim. Foi a primeira fase. Mas... Tem coisas piores pra fazer, tá?
0: Eu fiz uma coisa muito ruim.
2: O que você fez?
0: Tinha uma menina na roça que ela é. Se eu tinha uns 5 anos, ela devia ter pelo menos uns 3.
1: Três
0: aninhos, eu tenho memória, bebê. Acredita? Um bebê. Só que esse bebê, que eu brincava com a irmã desse bebê, todo mundo brincava. Era assim, as famílias iam pra roça e a gente se cuidava, era uma loucura, tamo vivo aqui, não sei como.
2: Criança mais velha cuida da mais nova.
0: Tinha a minha amiga, que tinha a minha idade, 5 anos, tinha a minha irmã, que era 2 anos mais velha, junto com a irmã da outra, e tinha essa criança devia ter uns 3 anos. Mano, era a gente na casa dela, do nada, ela começava a me beliscar. Sabe brincadeira besta de tipo assim? E aí, mano, a gente ficou pilhado com essa menina. Ela era insuportável. Essa criança era muito insuportável. E 2 anos de diferença, a gente também tá dividindo ali o mesmo neurônio ainda, né? O que, que a gente fez? Ela ficava briscando. Aí eu me irritei. Aí juntou eu, a minha irmã e mais uma amiga. A gente foi numa casa ao lado, que era uma construção, uma casa velha da fazenda. Eu não lembro disso. Ah, não sei se eu conto.
2: Você fez maldade. Você fez maldade, você tá com cara de que fez maldade.
0: A gente pensou.
2: Você deixou a criança lá sozinha, abandonada.
0: A gente tava com raiva, e aí, nessa época, as nossas mães, elas faziam bolo. Só que lá a gente chamava de bolão, que era aquela forma quadrada. A gente pegou um pedaço de bolo.
1: Tacou na minha.
0: A gente abriu o bolo.
1: Cabeça
0: e
1: mesmo.
0: A gente recheou o bolo pra ela comer.
1: Mentira.
0: Não vou falar.
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1: Tô me sentindo mal com a história.
2: Não,
1: que eu
2: contei. Você tem que se sentir mal. Pera aí, que se o cara lá embaixo não anotou, eu vou mandar um zap agora pra ele. Que você. Tá. Gisele, eu não acredito.
1: Não, mas
2: você...
1: calma, a história não acabou.
2: Não, piora?
1: Não. Aí o que aconteceu? Recheamos o bolo com.
2: Do quê?
3: Merda.
2: Vocês entenderam,
1: lá.
2: Né?
1: Todo mundo foi lá, fez, recheamos o bolo, a gente ficou com nojo daqui.
2: Todo mundo
1: fez?
2: Era sua? Meu Deus, Gisele!
1: Nossa, que maldade!
2: Que isso, cara?
1: Coisa de criança.
2: Não,
1: só que aí,
2: não, essa
1: hora...
2: coisa do capeta, mano.
1: Mano, na hora, a gente não conseguiu dar o bolo pra ela comer.
3: Vocês pesaram na vocês.
2: Não, o anjo desceu pesou. Na terra e falou assim, para!
1: Para,
2: que
1: pelo
2: isso?
1: Amor de Deus!
3: Aí não pode.
2: Mas, vocês, gente... que vieram aqui, crianças angelicais, vocês viraram isso? Isso! Fazendo com dentro de um bolo pra dar pra outra criança comer? Nossa. Isso não é de Deus! Não,
3: pior
2: cara.
3: É que todos fizeram.
1: Todos.
3: E rechearam.
1: Não. Mas calma, que a guerra ali era triste, viu? Cara, porque os meus primos, uma vez, chamaram a gente pra brincar de casinha, os meus primos, e aí lá tinha aquelas garrafas de cerveja que ficavam abandonadas lá na roça. Sabe o que eles colocaram dentro da garrafa de cerveja que eu tomei e a minha irmã também?
3: Ah, não.
1: No nosso barzinho?
3: Ah, não.
1: É, gente, eu vou cuidar.
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0: Gente, a minha reputação acabou nesse programa. Eu nem vou pedir mais parabéns lá no meu arroba. Porque agora ficou ruim, né? Eu nem mereço parabéns.
2: Eu posso te desparabenizar?
0: Nossa, Caco, eu fui uma criança assim,
2: você
0: levada.
2: Foi, cara. Essa aí de fazer potô no bolinho pra dar pra outra criança.
0: Mas fizeram beber uma cerveja fake, cara, de xixi dos meus primos.
2: Eita,
0: mano, a verdade é essa. Posso falar?
2: O que
0: a criança...
2: acontecia lá em Santana da Vargem?
0: Não, era na roça. Era na roça ao lado, cara.
2: Era mais longe ainda.
0: Era triste, cara. Era triste.
2: Meu Deus,
0: posso falar,
2: cara?
0: Gente? Terrível. Eu tive uma infância que eu vou falar pra vocês, cara. Teve uma vez, meu pai e minha mãe, olha o perigo disso. Meu pai e minha mãe, eles fumavam paeiro.
2: Os paeiros.
0: Em Minas Gerais é isso. Ó que doido, meu pai e minha mãe precisavam ir pra roça. Então, a Ju cuidava de mim e eu cuidava do João. A Ju, 8 anos, eu 6, o João 2.
3: Meu Deus.
0: Chegávamos da escola, tava tudo lá prontinho, entrávamos em casa. Aí um dia a gente achou o quê? A palha do milho.
3: O que
0: aconteceu? Enrolamos a palha do milho.
3: E lá foi.
0: Fumamos a palha do milho.
2: Meu Deus do céu.
0: A minha mãe pegou.
2: Você,
0: ei, gente.
2: 8, 6 e 2. Os três com um paeiro na boca.
0: Gente, não, o João não tava, né? Porque o João, cara, tá vendo.
2: Mas você e a Ju tava com o paeiro na boca.
0: A gente tava fumando aquilo, gente.
3: Não,
0: loucura.
3: A minha mãe conta que ela e os irmãos dela, meu avô pedia pra eles acenderem o cigarro no fogão.
0: A minha
3: mãe
0: também.
3: Aí eles tinham... puxava e dava pro meu avô.
0: Antigamente, a minha mãe falou que ela começou a fumar. Agora ela não fuma mais, já tem 20 anos que minha mãe não fuma. Mas a história que ela conta é que enquanto a minha avó lavava roupa, que lá em Minas tinha aquele lance da pedra, né? Ficava lavando assim no tanque, era um tanque diferente. A minha avó falava assim pra minha mãe acender o cigarro pra ela.
3: Uhum.
0: A minha mãe falou assim que acendia o cigarro pra ela e começava a girar. E que ela adorava essa sensação. E aí ela deitava no quintal, assim, olhando pro céu, girando pro lado. Mano, ó que pira do povo antigo.
2: Legal.
0: Tudo que a gente tá falando aqui, não faça, tá? Isso aqui é as traquinagens das crianças dos anos 80. Caco, tem uma pior que a minha? Fala aí, vai. Programa
2: não,
0: favorito.
2: Não, eu posso, se quiser virar competição isso aqui, mas eu prefiro que você ganhe esse pódio aí.
0: Não, mas
2: assim,
0: tá,
2: mano,
0: triste o meu.
2: Tá, o seu tá difícil, viu, cara?
0: O meu tá triste.
2: Eu falei quase, né, foi de arrasto meu amiguinho lá, que a gente brincando de racha de bicicleta. Aí eu falei de sair no soco com meu irmão de capacete e luva de boxe.
0: Cara, agressivo.
2: Não, gente, é brincadeira de menino, né, cara? Sempre tem essas paradas. Se ralar inteiro, né, virar um ralador de carne humana ali no asfalto com um carrinho de rolimã.
0: Né?
2: Cara, mas teve mais coisas também que a gente fez. Teve uma vez, cara.
0: Boa.
2: Olha só que legal.
0: Olha que legal.
2: Olha que legal. Não, mas foi comigo. Eu me boicotei, né? Tava lá eu empinando pipa nessa mesma rua, a gente gostava de fazer isso.
0: Uhum.
2: E, cara, tinha uma árvore bem na frente da casa do meu amigo. E vira e mexe a pipa enroscava lá.
0: E, pô, cara,
2: era uma pipona, né? Que enfim. E aí a minha pipa enroscou. E aí o meu irmão mais velho, já mais consciente, eu devia ter, sei lá, 12 anos, não lembro, ele tinha 14. Enroscou e a gente vivia subindo naquela árvore. Ele falou, mano, não vai subir na árvore, cara, não vai, que vai dar ruim. Eu falei, não, que eu vou pegar, não sei o que. Ele falou, mano, não vai. Enfim, eu fui e subi na árvore. E aí eu tô quase lá no topo, e aí a pipa tava mais pra fora. Eu fui indo pro lado, devia ter uns 3 metros, meio, 4 metros assim de altura. E aí, tentando, quando eu fui alcançar a pipa, o galho quebrou e eu fui e caí em pé. Sim, sei lá, 4 metros de altura em pé. Aí eu quebrei o tornozelo, rodei vértebra da coluna, só que o detalhe.
0: Meu Deus.
2: É que tinha um muro da igreja que era um muro cheio de lança. Eu caí sem zoeira, a 20, 30 centímetros do muro. Olha onde ia parar minha brincadeira de
0: Posso
2: criança.
0: Posso falar? É. Hoje não é dia de comemorar a minha vida.
2: Não.
0: É dia de comemorar a vida do Caco, gente.
2: Amei.
0: Ele tá vivo. Agora, já que você falou de brincadeiras, Yas, Caco, eu e você que tá ouvindo o programa agora. Brincadeiras que você viveu, agora eu vou trazer e a gente vai dizer se sim ou não. Carrinho de rolimã.
2: Opa! Muito, tem cicatriz até hoje.
0: A Yas sabe o que é isso?
3: Sei, mas...
0: Ah, que bom que você sabe.
3: Mas não brincava tanto, não.
0: Sabe como que chama carrinho de rolimã na minha cidade, lá em Minas Gerais?
2: Sei não.
0: Trolin.
2: Trolin?
0: Era trolin.
3: Trolin.
0: Skate, bicicleta e patinete.
2: Pô, muito.
0: Muito também.
2: Muito.
0: Isso eu fui mais de bicicleta mesmo. Patinete e skate não chegou lá, não. Descer ladeira com caixa de papelão, gente.
2: Pô, até o papelão sair e você rasgar o bundão ali, né?
0: Sabe outra coisa que a gente fazia? Já viu aqueles tambores? Mano, a gente colocava o tambor assim no morro, entrava
3: no tambor. Meu
0: loucura,
3: sonho,
0: eu não sei como eu tô viva.
3: Ai.
0: Taco de rua, mais conhecido como Betts na minha cidade.
2: Muito.
0: Mano,
2: muito.
0: Já tá aqui uma tacada na cara da menina, sem querer.
3: Era muito legal.
0: Futebol com gol de chinelo.
2: Muito.
0: Eu era boa nisso, hein? Sim, eu não era bonzinho, não, mas. Mano, eu arrasava pipa, óbvio.
2: Pipeiro, sim. Total.
0: Eu também soltei bastante pipa. Estilingue, gente.
2: Estilingue até hoje. Quem eu tenho estilingue.
3: Nossa, meu irmão ficava jogando nas minhas costas.
0: Gente, estilingue, isso não é brincadeira de criança, gente. Isso tá, a gente é do mal, a gente não pode ter esse tipo de coisa. Guerra de bexiga.
2: Só dói. Batizada. Só dói, batizada.
0: Hein? Mano, como assim batizada? Com pedra?
2: Caco.
0: O Caco falando de mim, mano, mas ele é um cachorrão. Ó, cabana de lençol.
2: Não, até rolou, vai. Pouco, vai.
3: A casa dos primos.
0: É, casa dos primos. Casinha de caixa de papelão. Acho que eu não peguei essa. Não,
2: essa aí também não.
0: Telefone com copo e barbante. Gente, não.
3: Telefone assim sem fio?
0: Não. Nunca brinquei com isso, não.
2: Mas você já soprou a fita de um Atari, de um Super NES?
0: Não.
2: Vocês nunca jogaram?
0: Que é isso, Super cara? NES?
2: O videogame clássico.
0: Sumiu. Poupa a música. É, o Caco desligou o microfone.
3: Tamo indo embora, já.
0: Não,
3: né?
0: Embora não. Vou tocar uma música e já volto com o Caco. Peraí, que eu quero continuar.
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1: Acabou.
2: Acabou. Não, não, calma, antes de ir embora. Pera aí que eu gostei de uma parada aqui, ó. Clássicas broncas dos pais. Vamos lá. Só pra gente fechar o programa, a gente tá muito legal isso. Hoje é dia de histórias de criança. Caco, você levou essa bronca aqui, ó. Quando eu contar até três.
3: Oh, muito.
2: A minha mãe contava até três. Ah, se eu não fosse, Caco.
3: Essa aqui eu ouvi muito. Ah. Você não é todo mundo.
2: A gente ouviu, né?
3: É.
2: Vou contar pro seu pai, ou no caso pra sua mãe. Era uma disputa de pai e mãe, né? Quando o pai tava bonzinho, a mãe tava ruim.
3: Pois
2: quando
3: é.
2: Quando a mãe tava bonzinho, o pai tava bravo. Doido, né? Isso.
3: Quando a mãe te chamava pelo nome completo, você já sabia que o negócio ia ficar
2: Gisele.
3: Feio, né?
2: Gisele! Ela esticava. Ah, Gisele!
3: Mordei os dentes, eu vou te pegar.
2: É, leva muitos segundos meu nome, assim, quando a minha mãe tá brava. Até hoje. E você, Caco? Sua mãe também falava Conrado?
3: Eu falava muito, né? Acho que era o nome que eu mais ouvia na casa ecoando, era meu nome, porque era só eu que aprontava, era o que mais fazia besteira.
2: E quando ela falava, a situação ficou feia pro teu lado.
3: É, não. O negócio era, deixa seu pai chegar. Era isso. Deixa seu pai chegar, você vai ver.
2: Exatamente, cara. Enfim, foi tão legal o programa de hoje, não foi?
3: Foi.
2: Vocês agora já sabem mais sobre mim, sabem mais sobre o Caco?
3: Eu queria saber menos, no caso.
2: O Caco tem mais histórias, mas não tem tempo pra contar.
3: Depois
2: mano.
3: A gente conversa
2: sobre isso. Meu Deus, eu não sei como eu tô aqui, não sei como eu tô viva, mas tô feliz da vida que tô aqui fazendo o programa com vocês, nesse Dia das Crianças, feriado. Lembrando que amanhã a gente tá de volta às 18 horas e eu acho que eu mereço parabéns. Então, segue lá, vai. Giza.on. Segue o Caco também.
3: Me segue lá na @CacoGrandino, CACU Grandino no Instagram e no TikTok. Segue a nossa IAS também.
2: Duvido, a IAS ela fechou o perfil dela, falou: não divulgue meu arroba. Eu não existo, tô secreta.
4: Mas não tá difícil de achar, não. Mas quem quiser achar, vai ter que caçar. Caça o tesouro aí.
2: Caça o tesouro, caça a IAS.
3: Caça a IAS.
2: Mas segue a gente lá no youtube.com/@mixtudonamix. É o nosso canal do YouTube, tá? Que tá crescendo aos pouquinhos. A gente quer você lá. E segue também o nosso programa, @Mix Tudo na Mix. A gente vai encerrar assim?
0: Parabéns pra você. De volta amanhã às 6 da tarde. 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
0: Dando sequência na programação da Mix, agora com o programa 18 horas. Estamos juntos a partir de agora até as 7 da noite. Eu, Karine Leão e Nathalie Moraes. Boa noite, Nathalie.
2: Muito boa noite pra você, Karine, e a todos os ouvintes já sintonizados aqui na 100,7. Nesse feriadão, até às 7 da noite, nós temos um encontro marcado com as principais notícias dessa segunda-feira, né, Karine?
0: Exatamente. Ó, e você pode participar. Pra você que nos acompanha na live do YouTube, participa, sim. Nós tivemos aqui um problema na quinta-feira. Você que nos acompanha durante a entrevista da professora Maria do Carmo, e aí eu não consegui pegar as perguntas, mas participem, muito importante vocês participarem, digitarem aí os comentários, o que vocês pensam a respeito dos assuntos que a gente fala aqui no 18 horas e, é claro, dá a sua sugestão de assunto e segue a gente lá nas redes sociais.
2: Exatamente, lá no @18horasnews e, como a Karine já falou, você pode participar, interagir com a gente, dar sua dica ali, sugestão de reportagem, ajuda a fazer o nosso programa de forma mais interativa através da nossa live no YouTube, o @18horas.
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0: E a gente começa conversando com o repórter André Meirelles para saber o movimento das ruas, apesar de ser um feriado, como é que está o movimento na cidade de Manaus? André Meirelles, boa noite.
3: Muito boa noite para você, Karine, Nathalie, ao ouvinte. A gente está trafegando aqui com o carro do 18 horas pelas ruas da capital amazonense. Claro, o trânsito apresenta excelente fluidez também nas principais vias aqui da capital amazonense, embora ainda tenha comércios que estão abertos por aqui, que ajuda naquele movimento a mais de veículos, mas ainda assim segue com boa fluidez nesse feriadão. Mas aqui nas vias o movimento é tranquilo, mas a fumaça segue espalhada por toda a capital amazonense. Nesse momento, segundo o aplicativo Selva, a qualidade do ar está classificada entre muito ruim e péssima, o que acende aí um alerta para a população. E a gente segue aqui pelas ruas da capital amazonense acompanhando qualquer ocorrência. Volto com vocês.
0: Muito obrigada pelas informações, André Meirelles.
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0: E vamos aos destaques de hoje do 18 horas.
5: O Rio Negro já ficou abaixo dos 18 metros e a vazante continua em diferentes regiões da Bacia Amazônica. Eu, Vanessa Lima, falo sobre esse cenário e a situação dos municípios amazonenses que estão em emergência, alerta e atenção.
6: A Justiça Federal se prepara para julgar os chamados Barões do Ouro, acusados de comandar um esquema que movimentou mais de 10 bilhões de reais e escoou cerca de 20 toneladas de ouro ilegal extraído da Amazônia. O André Meirelles explica os detalhes dessa ação.
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0: Esses e outros assuntos, os destaques mais importantes do dia, a partir de agora para você que sintoniza 100,7. No programa 18 horas de hoje, segunda-feira, dia 12 de outubro de 2026.
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0: Até onde chega a estupidez humana? Eu quero começar o programa com esse questionamento. Até onde pode chegar a estupidez humana? porque mesmo com todos os avisos, há 6 meses estamos falando aqui no 18 Horas sobre o El Niño intenso, que pioraria, agravaria esse período de estiagem no estado do Amazonas com aumento no número de incêndios. Há 6 meses, há pelo menos 6 meses, nós já estamos falando disso aqui. Nada foi feito, nenhuma ação de prevenção eficaz para evitar o que nós estamos vivendo hoje aqui no estado do Amazonas e aqui em Manaus. Estamos respirando fumaça há 5 dias consecutivos. Manaus amanheceu novamente coberta por fumaça e registrando a pior qualidade do ar do Brasil, consequência das queimadas. O Amazonas está debaixo de incêndio, isso a gente está falando aqui, incêndio severo e episódios de fumaça desde o mês passado, tá? Estamos noticiando aqui no 18 Horas a urgência de combater e prevenir esses incêndios na floresta. De novo, há pelo menos 6 meses. E absolutamente nenhum trabalho de prevenção foi feito de forma eficiente, porque senão nós não estaríamos com esse cenário. Deixaram chegar nesse ponto para pedir algum tipo de ajuda, para daí sair se sacudindo desesperados, literalmente apagando incêndio. No domingo começou uma força-tarefa com a ajuda federal que disponibilizou aviões. Antes tarde do que nunca, é claro, mas parece que a incompetência fala mais alto. Segunda-feira hoje foi marcada por incêndios ativos e qualidade do ar insalubre. Agora, 6 horas e 6 minutos, seguimos com a qualidade do ar insalubre para o ser humano. De novo, até que ponto chega a incompetência do ser humano? Bom, nós chegamos aqui a registrar mais de 220 o índice de partículas tóxicas para a saúde no ar. Para a gente ter uma ideia, esse índice normal tem que ficar até 25. Nós chegamos a mais de 220. Isso agora de tarde, tá? Segundo o índice do aplicativo Selva, que mede a qualidade do ar. Ou seja, é uma realidade absurda, é uma consequência da incompetência do ser humano. Nathalie Moraes passou esses dias acompanhando toda a ação, todas as atividades que estão sendo feitas agora, né? Esse fim de semana, ocorre agora, para resolver essa questão dos incêndios, dessas queimadas. Nós temos pouco mais de 1.600 homens do Corpo de Bombeiros que a essa altura do campeonato devem estar exaustos. Exaustos. Porque como que você reveza? 1.600 homens para um estado como é o estado do Amazonas, das dimensões do Amazonas. Como é que se deixa a chegar a esse ponto? Uma tragédia anunciada há pelo menos 6 meses. Isso porque nós estamos passando por estiagem que é sazonal. Todos os anos temos esse período de pouca chuva, pouca umidade do ar, calor intenso e que pode agravar episódios de queimadas. Todos os anos nós temos isso. E não há um ser humano com vergonha na cara de prevenir essas consequências e de oferecer pelo menos um mínimo para quem mora aqui, que é respirar um ar que não seja poluído. Nathalie Moraes, boa noite. Você está aqui. Tem mais detalhes a respeito desse incêndio? A gente sabe que esses focos aumentaram em mais de 207%. E isso só agora, nesse mês de outubro, em comparação com o mesmo período do ano passado. Teve coletiva, teve ministro aqui em Manaus, mas agora é história. O leite já está derramado, a casa já está em incêndio, já está tudo destruído. Vocês fazem ideia do prejuízo ambiental, da floresta e da fauna? Quantos bichos morreram queimados pela incompetência do ser humano? Pois bem, vamos lá. O fato é que, apesar dessas ações, várias aeronaves, muitas ajudas, nós passamos hoje a segunda-feira inteira sem que a qualidade do ar melhorasse, não é? Nathalie, boa noite.
2: Muito boa noite para você, Karime, e a todos os ouvintes que nos acompanham na noite dessa segunda-feira. Karime, você trouxe aí os números mostrando um total dos 10 primeiros dias do mês de outubro. Mas hoje foram divulgados, né, novos dados em uma entrevista coletiva. Teve uma reunião dessa comitiva. Primeiro ponto, né? Foi preciso ter uma briga de poderes para a gente ver uma atitude sendo tomada. Tudo aconteceu, né, depois que o comandante do Corpo de Bombeiros aqui do Amazonas foi a uma entrevista à Rede Amazônica e disse o seguinte, que o governo federal negou a doação de uma aeronave.
0: Negou ajuda sim, ele pediu doação.
2: Exato.
0: E não entrou em discussão e não entrou para vamos fazer o que pode, o que não pode. Mas isso, gente, foi sexta-feira.
2: Exato, e a gente já estava mais de um mês. Exato.
0: Cadê a prevenção? Cadê o antes? Cadê as aeronaves para sobrevoar o arco do fogo, por exemplo, que é onde a gente sabe que pega mais fogo? Você vai antes fazer uma prevenção, você sobrevoa antes para saber se está tendo fogo, se vai começar, e antes que comece um incêndio, você já está lá monitorando isso.
2: Mas precisou dessa briga de poderes para a gente ver ações mais efetivas sendo tomadas.
0: Sim.
2: Porque aqui no nosso programa, por exemplo, a gente realmente cobra há mais de 6 meses, cadê o envio de aeronaves para o nosso estado? Por que a nossa vegetação não estava sendo irrigada? O que estava acontecendo?
0: Cadê o pedido? Porque isso é responsabilidade do governo do estado. Se assume e vê que não tem condições, porque não tem condições de você acabar com um incêndio no meio de uma floresta amazônica sem a ajuda de um avião, isso já era para estar aqui desde o meio do ano. Isso já era para estar aqui no estado do Amazonas há muito tempo, justamente para fazer ações de prevenção. Então é um pedido que deveria ter sido feito pelo governo do estado.
2: E infelizmente esse pedido não aconteceu. E aí agora, infelizmente, a gente amarga, a gente está sentindo na pele as consequências de tudo isso. E aí durante essa reunião dessa segunda-feira, né, do dia 12 de outubro, foram definidas, né, as novas regiões prioritárias para a atuação e principalmente da atuação desses recursos aéreos. Durante esse fim de semana, a gente recebeu pelo menos 11 aeronaves. Além disso, a gente recebeu homens da Defesa Civil do Estado de São Paulo, a gente recebeu mais de 190 homens do Governo Federal que foram enviados para ajudar no combate ao fogo, mas vale a gente reforçar, Karime, que diferentemente de anos anteriores, aquela região ali do Arco do Fogo, do sul do Amazonas, não está sendo tão afetada quanto foi nos anos anteriores. A gente tem visto as ações humanas mais intensificadas na região metropolitana. E durante a reunião de hoje foram definidas ali quais são essas regiões prioritárias, principalmente para a atuação desses recursos aéreos, incluindo ali o entorno de Manaus, a região do Baixo Amazonas e principalmente a região de Altazes, que alcance até Parintins, porque tem sido realmente uma das áreas mais afetadas. A gente recebeu diversas aeronaves, inclusive duas aeronaves devem ficar alocadas no município de Itacoatiara, que tem um foco de um incêndio ativo há quase 20 dias. E a qualidade do ar por lá realmente está completamente insalubre. Então, hoje foram definidas bases aéreas em Manaus e em Itacoatiara. Né? Só para a gente ter uma ideia, só nos dois últimos dias, de sábado a domingo, Karime, foram identificados mais de 540 novos focos de incêndio. E no mês de outubro do ano passado, o mês todo, foram 837.
0: Pois é, mais uma vez, a gente sabia que esse ano nós poderíamos ter essa interferência, esse agravamento do El Niño. Isso todos os meteorologistas, os especialistas já vinham falando. De novo, há 6 meses a gente vem trazendo essas informações aqui no 18 Horas. Mas parece que as pessoas não gostam de ouvir cientistas, não gostam de ouvir previsões baseadas na ciência. Preferem pagar para ver e tá aí o que está acontecendo. As imagens que rodaram as redes sociais esse fim de semana são assustadoras e são absurdas. Isso porque não mostraram ainda a vida animal, os bichinhos mortos, por completa incompetência humana.
2: Exato, Karim. Inclusive, a gente chegou até a compartilhar lá nas nossas redes sociais, no @18horasnews, ribeirinhos, mostrando a situação de bichos preguiça, capivara, realmente os animais ali com as patas queimadas, consumidas pelo fogo, animais carbonizados. E, infelizmente, é o retrato do que a gente vem vivendo aqui na nossa região. Eu separei um trecho da fala do Orleilson Muniz, ele que é comandante do Corpo de Bombeiros Militar aqui do Amazonas, para falar a partir de hoje o que foi definido nessa reunião. Vamos conferir.
7: Diferente de anos anteriores, o sul do Amazonas não está tão impactado. No sul do Amazonas, no ano passado, nós instalamos diversas bases do Corpo de Bombeiros permanente. E aí nós observamos que agora, no entorno de Manaus, na região metropolitana, Baixo Amazonas, tem sofrido muito com focos de calor e de queimada. Com a chegada agora das aeronaves aí, em apoio às nossas operações, nós estruturamos no Comando Geral do Corpo de Bombeiros uma coordenação integrada para emprego dos recursos aéreos. Lá, sob a coordenação do Corpo de Bombeiros, estão IBAMA, a Força Aérea Brasileira, porque foi enviado também um KC-390, e todo dia a coordenação dessas aeronaves será feita de forma integrada, organizada, para que a gente consiga atuar nos principais focos, que é exatamente a região de Altaz, a região aqui de Taquatiara. Inclusive, as aeronaves, elas não permanecerão 100% em Manaus. Quatro delas estarão baseadas na região de Taquatiara, para que elas possam atuar de forma mais rápida, considerando que muito dessa fumaça, ela vem também do sul do Pará, ela é carreada pelos ventos e passa exatamente em cima de Manaus.
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2: Karine, a gente ouviu aí a fala do comandante do Corpo de Bombeiros Militar aqui do Amazonas, falando sobre as ações que foram definidas durante uma reunião que aconteceu na manhã dessa segunda-feira, dia 12 de outubro. Mas a situação, Karine, é bastante preocupante ali na região do município de Itacoatiara, principalmente na região do Ramal da Paz, ali na AM-010. Vários moradores, inclusive, eles têm chegado a passar mal nesses últimos dias.
0: Ah, imagino, mas, né?
2: Pessoas que moravam ali naquele ramal, muitos deles estão desabrigados, Karine. As pessoas perderam as suas residências, tiveram suas casas tomadas pelo fogo, né? E a gente questionou exatamente esse ponto aí do Corpo de Bombeiros. O que que essas pessoas vão fazer? Elas vão receber algum tipo de assistência? O que que vem sendo prestado para essas famílias? Vamos ouvir.
7: Toda a equipe, a nossa equipe e com os pilotos das aeronaves já fizeram um detalhamento dos planos de voo. Nós temos as coordenadas desses locais todos e é a aeronave e também as equipes de solo. Nós temos diversas viaturas do outro lado do rio, aí na região aí de Manaquiri, Careiro, Castanho, de Altaz. Temos uma base no quilômetro 53, a rodovia que liga a 309 até Altaz, de maneira que é uma força, tarefa muito grande para fazer frente a essa situação.
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2: Karine, a gente realmente precisava que essas ações tivessem acontecido antes desse problema acontecer. Agora é como se a gente realmente estivesse chorando pelo leite que já foi derramado, e as pessoas realmente acabam sofrendo com tudo isso, perdendo as suas plantações, perdendo o pouco que tinham.
0: Gente, é um prejuízo, um impacto ambiental absurdo desse incêndio em Itacoatiara que a gente estava acompanhando semana passada. Não sei quantos mil campos de futebol só nesse.
2: Mais de 2.100 campos de futebol destruídos.
0: Só que esse incêndio continua ativo. Faz ideia, somados toda essa área comprometida, tudo porque não teve um planejamento, porque informação tinha. Olha que absurdo. Tinha informação e não fizeram planejamento. Bom, agora eu estava vendo aqui que no total, pelo menos, aqui a gente está falando há anos a respeito de aeronaves para ajudar no combate ao incêndio aqui no estado do Amazonas. Aí vamos lá. O IBAMA, né, que informou, né, que as aeronaves do IBAMA começaram as atividades de combate ao incêndio nessas, né, proximidades aqui de Manaus. São 6 aviões de lançamento de água, Air Tractor 0. São 3 helicópteros utilizados na logística. Registraram também a aplicação de avião Caravan no transporte de brigadistas, totalizando 10 aeronaves do IBAMA. Na operação de combate também estão à disposição 2 aviões KC-390 do Ministério da Defesa. Isso fora aí esse plus de, sei lá, 200 e pouco, 300 homens, tinham que vir mais, do da União, do Governo Federal, mais pessoas para ajudar, porque com certeza essa equipe nossa do Estado do Amazonas, de pouco mais de 1.600 homens, eles devem estar exaustos. São heróis trabalhando sem condição e sem estrutura para acabar incêndios no meio da floresta, né, Nath?
2: Exato, e a gente recebeu, né, também ajuda, Karime, dos estados de São Paulo e de Goiás, que enviaram, né, homens para ajudarem a atuar aí nessa linha de frente de combate ao fogo. E aí, durante esse fim de semana, tiveram inúmeras reuniões, inclusive teve uma reunião lá na sede da Superintendência da SUFRAMA no último sábado, mas somente no fim da tarde desse domingo, eles conseguiram fazer um sobrevoo. Eles, eu estou dizendo, os representantes do governo federal que vieram a Manaus para acompanhar a situação de perto. Inclusive, Karime, esse voo, ele chegou a ser adiado por conta da baixa visibilidade, né? O piloto não tinha visibilidade, então não tinha realmente como subir o avião. E aí, já no finzinho desse domingo, o ministro do Meio Ambiente, né, o João Paulo Capobianco, e o ministro da Integração e Desenvolvimento Regional, Valdez Góes, sobrevoaram o nosso estado e identificaram a presença de fogo, e principalmente em áreas de difícil acesso. E eles chegaram à conclusão que realmente não era fogo espontâneo, é fogo realmente provocado por ação humana, né? E o ministro comentou, Karime, que realmente não adianta o governo federal mandar ajuda se o governo do Amazonas não fizer a parte dele, inclusive pronto, penalizando, né, de forma, colocando realmente atrás das grades quem comete esse tipo de crime. Eu separei aí um trechinho da fala do ministro João Paulo Capobianco, inclusive onde ele ressalta que a situação aqui é muito mais grave do que eles imaginavam. Vamos ouvir.
8: Pois bem, acabamos de retornar de um sobrevoo na região de Altazes, principalmente, junto com o ministro Valdez Góes, aqui do Ministério de Integração Regional, o professor João Paulo Cobianco, Ministério do Meio Ambiente e Mudança do Clima. E o que nós vimos ali é uma questão muito grave. Eu diria mais grave do que eu imaginava antes de fazer o sobrevoo, porque nós identificamos muitos focos de incêndio no meio da floresta preservada. Não se trata apenas daquele fogo que foi colocado em pastagem e adentrou a floresta. Isso é muito comum, ocorre muitas vezes, porque o fogo vai rapidamente entrando por baixo da floresta, danificando a floresta. Mas nesse caso, além do fogo que vem da pastagem, nós vimos focos no meio da floresta preservada, inúmeros focos. Esse é um problema grave, porque indica claramente que são incêndios criminosos com o objetivo de degradar a floresta e posteriormente buscar a derrubada na sequência.
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2: Karime, ouvintes do programa 18 horas, a gente ouviu aí a fala do ministro do Meio Ambiente, né, o João Paulo Capobianco, ele que esteve em Manaus e fez aí o sobrevoo. Só nos últimos dias, Karime, o governo federal destinou cerca de 329,6 milhões de reais em recursos e créditos extraordinários e também contratos relacionados à prevenção e ao combate às queimadas no Amazonas em 2026. Só que assim,
0: cadê esse dinheiro? Cadê esse dinheiro? Como é que faz? O senador Omar Aziz mesmo diz que em 2023, que foi a seca histórica, a estiagem histórica, tivemos todos esses episódios de incêndio, de fumaça, ele mesmo, através de emendas parlamentares, destinou 13 milhões, se eu não me engano, justamente para a compra de uma aeronave, ou ajudar a compra de uma aeronave. E cadê esse dinheiro? Não comprou, teve que devolver, continua à disposição. Por que que não há planejamento? Mas é isso que eu falo. Até que ponto vai a estupidez humana, que não se organiza, não trabalha em prevenção, não há logística. Aí chega numa situação dessa, todo mundo desesperado, tentando apagar incêndio. Tentando, porque aí chega agora a logística, chega isso, mas a que preço? Olha o prejuízo que nós já tivemos, olha o prejuízo, olha a situação da vida dessas pessoas que moram perto desses incêndios. Olha em que situação estão essas pessoas, a que preço a falta de estratégia, a falta de compromisso. Olha o preço que a gente está pagando. É as inúmeras vidas selvagens. Imagina os inúmeros bichinhos que morreram queimados, gente.

0: 32 milhões enviados pelo governo federal para o Amazonas desde 2023 para cá. Inclusive, eu fiz um levantamento, né? Foram aprovados, né, mais de 262 planos de trabalho, 243 de assistência humanitária. Agora, se você chega na casa de um ribeirinho desse, de uma pessoa que mora realmente nessas áreas de maior vulnerabilidade, elas vêm recebendo essa assistência desde o ano de 2023. Inclusive, hoje, né, o governador Roberto Cidade informou que ainda não possui valores definidos de ajudas para essas pessoas, né? E a gestão estadual deve apresentar planos de trabalho que viabilize esses recursos para o governo federal poder liberar.
1: Gente, já era para estar pronto, a planilha Excel já era para estar pronta, gente. Todo mundo sabia que isso poderia acontecer.
0: E assim, a alegação que a gente vem recebendo, Karime, é que as prefeituras dos municípios do interior não teriam enviado essas planilhas aí para poder organizar de que forma o governo poderia ajudar essas pessoas.
1: Ah, tá. Ninguém sabe quantos habitantes tem cada cidade? Cadê o IBGE?
0: É bastante complicado. Mas além de toda essa ajuda, a gente também recebeu ajuda por parte das Forças Armadas, que estão trabalhando, começaram esse trabalho hoje para reforçar realmente esse trabalho. Nessa segunda-feira, inclusive, a FAB realizou aí o primeiro voo de aeronave, né, para ajudar realmente nesse combate. E uma dessas aeronaves da FAB deve ficar aí no município de Itacoatiara. Mas assim, Karime, como a gente começou o programa falando da qualidade do ar. Tudo isso realmente a gente sente os efeitos na pele. A qualidade do ar vem piorando dia após dia e pelo quinto dia consecutivo nós respiramos um ar tóxico. A gente vem dormir, a gente dorme e acorda debaixo dessa fumaça. Pra gente tentar entender por que que à noite a fumaça fica pior. Você tem a impressão quando você vai dormir que
1: a
0: o
1: noite
0: seu ar
1: piora, né?
0: O cheiro de queimado toma conta do quarto, e aí quando você acorda também você tem essa mesma impressão. A Andrea Ramos, ela que é meteorologista, explicou pra gente o que que tá acontecendo.

0: essa concentração, seja da fumaça, mesmo de poluentes provenientes de queimadas. E haja as queimadas, os incêndios e essa concentração de poluentes durante o dia, a noite é um pouco mais sentida, e o que acontece e que vai prevalecendo durante a madrugada e até as primeiras horas do dia.
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2: Karine, ouvintes do programa 18 horas, realmente não está fácil conviver com tanta fumaça. Inclusive, nesse momento, eu estou com um aplicativo, com um serviço eletrônico de vigilância ambiental, o aplicativo Selva da Universidade do Estado do Amazonas, que monitora a qualidade do ar, onde a gente continua, infelizmente, com a qualidade do ar péssima e muito ruim na maior parte dos bairros aqui da nossa capital. Somente o bairro da Cachoeirinha, na zona sul de Manaus, está com a qualidade do ar moderada, não é boa não. É o único bairro que nesse momento a marca aqui no aplicativo como moderado. Realmente a situação está muito complicada, Karine, e é claro que dia após dia a gente vai continuar acompanhando e sabendo de que forma esses recursos, esses trabalhos estão acontecendo. A gente só quer voltar a respirar normalmente, só isso.
3: É básico, gente, é básico, é só respirar. O fato é que hoje 4 municípios do estado estão entre os 20 com mais focos de calor em todo o país. Somente agora em outubro, como a gente falou, já são mais do que 1.300 focos registrados. Para reforçar esse combate ao incêndio, a gente falou que aviões de cargueiros da Força Aérea Brasileira começaram a operar para lançar aí até 12 mil litros de água por operação, só que só estão previstas 3 voos por... São previstos três voos por dia, e isso ainda é muito pouco. Mas vamos ouvir mais detalhes sobre esse assunto com a repórter Odineia Araújo.
4: O fogo avança no Amazonas e o combate ganha reforço pelo ar. Nos 10 primeiros dias de outubro, o estado registrou 1.380 focos de incêndio, um aumento de 271% em relação ao mesmo período do ano passado. Segundo o INPE, o Instituto Nacional de Pesquisas Espaciais,

0: Municípios amazonenses estão entre os 20 com mais focos de calor no país. Lábrea lidera entre as cidades do estado com 214 registros, seguida de Boca do Acre com 174, Altazes com 151 e Itacoatiara com 75 focos de calor. Diante do agravamento da situação, dois aviões cargueiros da FAB, a Força Aérea Brasileira, reforçam a operação com três ações diárias. Uma das aeronaves utiliza um sistema capaz de lançar até 12 mil litros de água por operação sobre as áreas atingidas. O reforço inclui ainda outras aeronaves e brigadistas enviados pelo governo Lula. Sobre o reforço do governo federal no combate ao incêndio no Amazonas, o superintendente do Ibama no estado, Joel Araújo, criticou o uso das queimadas como narrativa política.
1: O governo federal tem ajudado sim o governo do estado, inclusive com o envio de 45 milhões de reais para contratação de brigadistas, aquisição de equipamentos, viaturas e aeronaves. Inclusive, amanhã estarão chegando 4 aviões de combate a incêndios florestais disponibilizados pelo Ibama do governo federal para o governo do estado para combater os incêndios nas áreas estaduais. É importante que a sociedade fiscalize a aplicação desses recursos de forma que os incêndios ao redor de Manaus sejam realmente combatidos e a gente pare com esse sofrimento na sociedade de Manaus, inclusive com as mentiras e as fake news que são espalhadas nesse momento político.
0: Com 36 municípios do Amazonas em situação de emergência, o desafio vai além de apagar as chamas. É preciso investigar as causas, responsabilizar os infratores e impedir que o fogo continue destruindo a floresta e comprometendo a saúde da população. Odinei Araújo para o 18 horas.
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3: E em meio a toda essa fumaça dos últimos dias, vamos pelo menos saber agora se tem uma previsão de chuva para aliviar a situação aqui em Manaus, Vanessa Lima.
4: Muito boa noite para você, Nathalie, para Karime, para todo mundo que acompanha aqui com a gente a previsão do tempo. E olha só, né? Tivemos uma segunda com o calor marcando presença total. E mesmo com o céu tendo ali algumas variações de nuvens, nós não tivemos chuva e a temperatura chegou aos 36 graus. E a previsão para a noite de hoje é de céu parcialmente nublado, com temperaturas mais baixas e sem previsão de chuvas consideráveis. Mas nem tudo está perdido. Agora vamos falar sobre o clima de amanhã, 13 de outubro, terça-feira. Segundo o Climatempo, a terça promete algumas mudanças interessantes ali no céu, né? A madrugada começa com bastante nebulosidade e logo nas primeiras horas da manhã já pode chover sim. A previsão indica a possibilidade de chuvas moderadas a intensas, principalmente entre as 7 e a 9 da manhã. Mas assim, a gente não pode se enganar, né? O calor vai continuar. E à tarde, a chuva vai dar uma trégua, os termômetros disparam e a tendência é que o dia siga nublado até a noite, mas com tempo firme e sem maiores surpresas. Resumo do termômetro. A temperatura nessa terça varia entre mínima de 28 e máxima de 34 graus. E a umidade relativa do ar fica em torno de 54% a 84%.
5: Vanessa, segue aqui com a gente, vamos falar de vazante do rio, né? Porque o Rio Negro está abaixo dos 18 metros, isso aqui em Manaus, mas nada de pânico, porque a vazante segue regular, não é isso?
4: Isso mesmo, Karime, segundo o boletim do Serviço Geológico do Brasil, o nível do rio está em processo regular de vazante, ou seja, dentro do esperado para essa época do ano, e isso não é só aqui na capital não, hein, gente, mas é em boa parte da bacia amazônica. Desde o começo de setembro, a descida das águas já foi bastante expressiva e a tendência é que o nível continue baixando nas próximas semanas, porque a previsão é de chuvas bem abaixo da média em algumas regiões da nossa bacia. Em municípios como São Gabriel da Cachoeira, Santa Isabel do Rio Negro e Barcelos, o nível dos rios também acompanha esse movimento de vazante. Já em Tabatinga e Fonte Boa, no Alto Solimões, os registros indicam uma possível estabilização das águas, ou seja, já está sinalizando que essa descida pode estar chegando ao fim nessa região. Em Coari e Manacapuru, por outro lado, a vazante continua dentro do padrão esperado. No Rio Amazonas, a redução do nível também é observada em municípios como Itacoatiara, Parintins e Careiro. Mas, apesar desses níveis principais dos rios estarem dentro da normalidade para o período, segundo dados da Defesa Civil do Amazonas, 29 municípios estão em situação de emergência por causa da estiagem, outros 16 em estado de alerta e 15 em situação de atenção. Bom, eu queria só abrir um parêntese aqui rapidinho, Carmen, porque você acabou de falar sobre os 36 municípios que estão em situação de emergência, né? Sim. Esses são os municípios que eles estão em situação de emergência, segundo o governo federal, para as queimadas. Pela Defesa Civil Estadual, por causa da estiagem, são 29 municípios. Ou seja, tem alguns municípios que estão em emergência por ambos os problemas e tem alguns que estão por causa de uma situação que é da estiagem e outros por causa... e outros por causa dos incêndios, né? E esse número, ele difere só porque alguns vão precisar de uns recursos e outros de outros, né? Por exemplo, por causa das queimadas, a gente vai precisar dos caminhões pipa, desses aviões, e aí da estiagem a gente precisa de ajuda humanitária. Bom, só para fazer esse parêntese aqui, pra gente não ficar confuso por causa dos números. E esse monitoramento da Defesa Civil também aponta que algumas áreas da Bacia Amazônica registraram menos chuva do que o esperado, e regiões como o Baixo Rio Negro e o Baixo Solimões vão continuar sendo acompanhadas de perto nas próximas semanas. E a gente traz aqui para vocês, né, todo esse acompanhamento daqui para frente.
5: Sem dúvida alguma, né, Vanessa? Muito obrigada pelas informações. Até para depois eu falar, fomos pegos de surpresa. Não, não fomos. E principalmente falando de El Niño, você acompanhou de perto. Tem um ano inteiro que a gente tem falado sobre esse El Niño, né, Vanessa?
4: Sim,
5: não
4: a gente
5: foi
4: surpresa. A gente tá com previsões de todos os modelos meteorológicos. E isso desde o começo do ano, né? Pois e agora a gente já tem até modelos que falam que ele vai até fevereiro. Ou seja, as nossas chuvas, elas vão atrasar bastante, mas já estavam previstas.
5: Muitíssimo obrigada pelas informações, Vanessa Lima.
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5: Gente, a Justiça Federal se prepara para julgar os chamados Barões do Ouro. São pessoas acusadas de comandar um esquema que movimentou mais de 10 bilhões de reais e escoou cerca de 20 toneladas de ouro ilegal extraídos da Amazônia, Nathalie.
6: Segundo os documentos obtidos pelo jornal O Globo, esse esquema ligou garimpos em terras indígenas e áreas protegidas do norte do Brasil às refinarias na Suíça e também ao polo de joalheria da Arezzo, na Itália. Manaus é apontada como um dos principais pontos de investigação.
5: Quem explica pra gente mais detalhes a respeito do assunto é o repórter André Meirelles.
7: Muito boa noite a todos. Então, chamados Barões do Ouro, eles vão ser julgados pela Justiça Federal em Manaus, acusados de comandar um esquema que movimentou mais de 10 bilhões de reais e também de escoar cerca de 20 toneladas de ouro ilegal que foram extraídos da Amazônia, de terras indígenas, a áreas protegidas do norte do Brasil para refinarias estrangeiras. O Ministério Público Federal disse que o esquema funcionava em etapas. O ouro, ele era extraído sem licença em terras indígenas, como a dos povos Munduruku, Kayapó e Yanomami, e em áreas protegidas do Pará e de Roraima, com uso de máquinas pesadas e mercúrio jogado nos rios. Depois, o minério ganhava notas fiscais frias para parecer de origem legal, antes de ser transportado em aviões executivos para o exterior. O caso, ele começou a se desmontar a partir de duas apreensões. Em janeiro de 2020, a Polícia Federal prendeu no Aeroporto Internacional de Manaus um empresário que tentava embarcar para Nova York com 35 quilos de ouro bruto e compradores americanos. Um ano e meio depois, em São Paulo, a PF apreendeu mais de 52 quilos de ouro em um jato executivo. Já lavado no papel, o minério seguia para refinarias na Itália e na Suíça e chegava até joalherias de luxo e componentes de grandes empresas de tecnologia. O ouro seguiu sem nenhum documento até Boa Vista, de onde é contrabandeado pela fronteira com a Venezuela e a Guiana. Apreensões recentes em Roraima confirmam essa nova rota. Para a pesquisadora do Instituto Escolhas da Greenpeace, Larissa Rodrigues, o principal problema é que a fiscalização do ouro no Brasil ainda depende quase só de papéis e autodeclarações das empresas.
8: É tudo feito na palavra e com formulários a papel e a caneta. Não tem checagem. Isso é o que possibilita a fraude que a gente chama de esquentamento do ouro, lavagem do ouro. Ou seja, é muito fácil tirar o ouro de uma terra indígena ou de uma unidade de conservação e colocar ele no mercado formal, porque é simples assim que é feito o processo, é só com formulário. Como não tem checagem, é muito fácil e as pessoas envolvidas nisso não são responsabilizadas. E uma vez esse ouro estando esquentado, né, lavado no mercado formal, ele é igual a qualquer outro ouro.
7: O historiador e cientista político da Greenpeace, Joel Paviotti, atribui a extração ilegal a uma ação criminosa que destrói o meio ambiente para beneficiar grandes empresários.
9: Essa extração, ela só destrói a natureza, só destrói o meio ambiente e tudo que sai dali, quase tudo que vai sair dali vai parar nas mãos de grandes capitalistas, grandes industriais, grandes donos de comércio aqui em regiões urbanas, e lá na Amazônia a briga continua e a destruição continua e a barbárie continua.
7: Além disso, o pesquisador da Amazônia, da Greenpeace, Dani Clay Aguiar, aponta que a extração ilegal do ouro prejudica povos indígenas e alimentos, como peixe, que são contaminados e pode afetar a saúde da população ribeirinha e indígena.
10: Você tem aí um impacto nos povos indígenas e, para além disso, você tem um impacto em toda a sociedade amazônica, porque a contaminação do pescado da região tem condenado milhares de pessoas a conviver com os efeitos da contaminação. Então, a conta não é justa.
7: Ao todo, a Justiça Federal vai julgar cerca de 40 réus nas três operações da Polícia Federal. Além de penas de prisão, o Ministério Público Federal cobra mais de 10 bilhões e 600 milhões de reais em reparações por danos ambientais e às terras indígenas. Volto com você.
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5: E a gente volta a conversar com o repórter André Meirelles, que está nas ruas da cidade de Manaus, né, acompanhando esse paraíso que é o trânsito quando temos um feriado. André, mas fala pra gente como é que está. Ainda tem muita fumaça por aí? Como é que está o trânsito?
12: Muito boa noite para você, Karine, Nathalie também, para o ouvinte que está acompanhando a gente aqui. Trânsito tranquilo em maior parte das vias da capital amazonense. A gente conseguiu encontrar um trânsito carregado, hein, aqui pela Avenida Brasil, esse trecho que vai aqui desde as proximidades do Hospital da Criança até as obras aqui do viaduto Passarão. São muitos veículos na via, tem um trânsito congestionado nesse momento, nesse trecho que vai aqui no sentido para quem vai ali para Ponta Negra. Então o trânsito está bastante carregado. Agora há pouco também a gente trafegou com o carro do 18 horas pela ponte jornalista Felipe Dal, mais conhecida como a ponte Rio Negro. Temos também a volta ali pelo retorno da Manuel Pano, onde tem muitos veículos na via. A gente viu muitos carros que estão retornando para a capital amazonense, isso por conta do feriado. Feriado chegando ao fim, muita gente voltando da região metropolitana aqui para Manaus. Então, a ponte Rio Negro, de quem vem ali do sentido Iranduba-Manaus, tem muitos veículos pela via, o que deixa ali o trânsito nesse sentido bastante carregado. E o trânsito também se reflete com aquele trânsito carregado, muitos veículos na via também, pela Avenida Coronel Cirilo Neves, para quem vai acessar a Avenida Brasil. Então é importante ficar atento aí, tem trânsito ainda aqui pela capital amazonense. e também a situação da fumaça continua em todos os lugares que a gente está indo, tem fumaça aqui também na região metropolitana, tem muita fumaça também, e tá com essa situação que a gente foi consultar agora o aplicativo Selva aqui da UEA e mostra que Manaus, região metropolitana, segue com o ar salubre, né? Ou seja, vai de muito ruim a péssimo o ar aí, que a gente tem que seguir aquelas recomendações. Agora há pouco teve também uma nota da Prefeitura de Manaus que segue aí monitorando a situação do ar e faz aquela recomendação de muita hidratação, muita água e também, se possível, usar máscara e evitar agora, nesse momento que a gente está nessa situação desse ar poluído, evitar aqueles exercícios físicos que as pessoas costumam aí fazer durante esse período, né? Esse horário de 6 horas até 7 da noite. A gente também flagrou muitas pessoas caminhando ali pela ponte Rio Negro fazendo esses exercícios físicos, né? Então a recomendação é da prefeitura, é do governo do estado, que evitem pelo menos agora, enquanto a situação, como vocês já trouxeram aí, está sendo combatida, para que a gente possa ver nos próximos dias o que é que vai acontecer com a qualidade do ar de Manaus, a região metropolitana e alguns municípios aqui do interior do estado. Volto com vocês.
5: Muito obrigada pelas informações, André Meirelles. Nathalie, seguindo falando a respeito dessa qualidade do ar, hoje, assim como sexta-feira, que a prefeitura suspendeu aulas, várias situações, no domingo suspendeu faixa liberada, a feirinha lá do centro da cidade, hoje seguiu também essas recomendações. Muitas, né, os lugares onde as famílias costumam comemorar o Dia das Crianças também ficou tudo fechado por causa da qualidade do ar, não é isso?
3: Exatamente, Karime, né? Na última sexta-feira, o prefeito Renato Júnior, né, determinou que as atividades fossem suspensas, inclusive o Parque Cidade da Criança, que tradicionalmente abre as portas com atividades lúdicas para receber a criançada, fechou as portas nessa segunda-feira, dia 12 de outubro, Dia das Crianças, assim como a Feira do Tururi foi suspensa, né, em comemoração ao aniversário da nossa capital, uma feirinha que está acontecendo diariamente ali pelo período da noite, assim como o Parque Gigantes da Floresta também precisou ser fechado por conta dessa qualidade do ar insalubre em boa parte da cidade, Karine.
5: Muito obrigada pelas informações. Agora em Manaus, 6 horas e 46 minutos.
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5: E vamos para o quadro de política do 18 horas, que eu sei que é um dos quadros que você que nos acompanha mais gosta. Nathalie Moraes traz pra gente agora os detalhes das manifestações que aconteceram nesse domingo. Foi marcado por mobilizações em dois campos que disputam a presidência da República. No Largo de São Sebastião, apoiadores participaram do ato Vira Lula. E os apoiadores participaram do ato em defesa da reeleição do presidente. Numa outra região da cidade, no outro canto, uma carreata reuniu apoiadores de Flávio Bolsonaro e da professora Maria do Carmo, candidatos à presidência e ao governo do estado do Amazonas. Conta pra gente detalhes das duas manifestações que aconteceram nesse domingo, Nathalie.
3: Então, Karime, mais uma vez boa noite para você e a todo mundo que está chegando aqui no programa 18 horas agora. Karime, esses movimentos aconteceram em boa parte do Brasil e aqui em Manaus não foi diferente, né? Militantes, inclusive de partidos políticos, movimentos sociais, entidades estudantis e trabalhadores sem vinculação de partidos, né, participaram nesse domingo de uma manifestação em a reeleição do presidente Luiz Inácio Lula da Silva, ali no Largo de São Sebastião, no Centro Histórico de Manaus. Realmente, aquela região ali, todo o entorno do Teatro Amazonas, foi tomado ali por um mar vermelho de pessoas. Essa mobilização trouxe pautas relacionadas à defesa da democracia, da cultura, dos direitos sociais e, principalmente, eles trouxeram, Karime, reivindicações nas áreas da educação. Tinham muitos professores participando desse movimento, tinham pessoas reivindicando melhorias na saúde, vítimas, familiares, vítimas da Covid-19, falando que perderam seus entes queridos, mas que não esqueceram o que passaram nos últimos 5 anos e que não podem deixar isso daí continuar. Muita gente também reivindicou ali por trabalho, moradia. Esse evento aí reuniu cerca de 20 mil pessoas ali no entorno do Largo de São Sebastião. Por outro lado, os apoiadores da professora Maria do Carmo e do candidato Flávio Bolsonaro saíram às ruas em Manaus durante uma grande carreata. Pelo menos 5 mil pessoas participaram aí dessa carreata, que saiu ali da Avenida das Torres e seguiu pelas principais ruas Ruas de Manaus até o complexo turístico da Ponta Negra. Além desses apoiadores, o evento também contou ali com a presença de lideranças políticas da direita, inclusive a deputada Débora Menezes, Sargento Salazar, que foi o deputado federal mais votado e para boa parte da direita vem sendo considerada a maior liderança da direita aqui no Amazonas, e eles participaram desse evento. Karime, mas antes de devolver para você, teve pesquisa nova. É feriado, mas tem pesquisa, né? A gente está todo mundo aqui acompanhando tudo. Inclusive, a pesquisa Poder Data, que foi divulgada nessa segunda-feira, Omar Aziz tem 12 pontos percentuais de vantagem sobre a professora Maria do Carmo, quando a gente fala aqui da relação de votos para o governo do Amazonas, né? Esse levantamento mostra o Omar com 56% das intenções de voto e a professora Maria do Carmo com 44%. No cenário geral, que inclui ali os votos brancos, nulos e os indecisos, o Omar registra 52%, enquanto a Maria do Carmo aparece com 42%, com uma diferença ali de 10 pontos percentuais. Outros 4% dos entrevistados declararam que não têm intenção nem de votar em branco, que não sabem como vão fazer. Só que assim, essa é a primeira pesquisa que a gente traz, Karime, desses últimos dias, com esses recortes, depois de todas essas confusões. A gente teve, principalmente essa situação de clima aqui no nosso estado, virou bandeira partidária. Então, essa é a primeira pesquisa que traz aí pra gente esse recorte mostrando o Omar com 12 pontos à frente da Maria do Carmo.
5: Vamos lá, Nathalie. Enquanto aí, falando daí desse clima, né, da situação das queimadas, enquanto que a gente enfrenta esse agravamento das queimadas, da poluição do ar, o levantamento do sistema de apoio ao processo legislativo da Assembleia Legislativa do Estado identificou apenas 3 matérias relacionadas a esse tema até o dia 12 de outubro desse ano. Gente, eu não número muito pequeno, né? Inclusive levanta dúvidas sobre a atuação do Poder Legislativo na prevenção das queimadas, no enfrentamento dos efeitos da fumaça. A gente aqui está falando a palavra certa, que o trabalho é na prevenção. Depois, amado, que o fogo já tomou conta, é só desespero. Vamos lá.
3: E é o dia desespero que, né, a gente está vivendo. Exato. Agora, né? Esse levantamento do Sistema de Apoio do Processo Legislativo da Assembleia mostrou pra gente que somente realmente 3 matérias relacionadas a esse tema foram levantadas pelos nossos 24 deputados estaduais até o dia de hoje, né? O dia 12 de outubro. Essa quantidade reduzida de proposições identificadas nesse questionamento realmente mostram pra gente que não existe nenhuma atuação legislativa de prevenção para essa situação que a gente enfrenta aqui no Amazonas. Inclusive, os registros, desses registros, apenas um projeto de lei desses dois requerimentos foram apresentados. Só um é um projeto de lei que fala aí sobre melhorar a qualidade do ar com o plantio de árvores. É um projeto de lei que já deveria ter sido aprovado há milhões de anos. Se a gente duvidar, a minha filha já plantou mais árvores que eu.
5: Pois é, eu acho que não precisava nem projeto de lei, isso já deveria fazer, né, ser um hábito, né, político, ser um hábito já normal das instituições, de todos os projetos e propostas ambientais aqui para o Estado e aqui para Manaus, não é?
3: Inclusive, essa proposta, ela é de autoria, quando ainda era deputado, do governador Roberto Cidade, né, e inclusive ela ainda aguarda o parecer, né, permanente ali da Comissão de Constituição e Justiça de redação da Assembleia Legislativa. Então, olha, quando voltar os trabalhos, vamos correr para aprovar isso aí.
5: É urgência, né?
3: O mínimo que eles podem fazer agora, Karime.
5: Boa, Nathalie. Bloco de Política com Nathalie Moraes.
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5: Gente, escuta essa. O endividamento das famílias brasileiras caiu pela primeira vez esse ano, isso segundo pesquisa da Confederação Nacional do Comércio.
3: O percentual das famílias endividadas passou de 82% em agosto para 81,7% em setembro. Mas a dificuldade para pagar as contas continua. A inadimplência caiu entre as famílias e quem ganha até 3 salários mínimos, mas aumentou entre as que recebem mais de 10. Dá para acreditar?
5: Não é, gente. Agora sim, o que esse número aí revela sobre o bolso do brasileiro? Quem explica pra gente é a repórter Vanessa Lima. Boa noite, Vanessa.
13: Boa noite a todos. O brasileiro começa a dar pequenos passos para organizar as contas. Uma pesquisa da Confederação Nacional do Comércio mostra que o endividamento das famílias brasileiras teve uma diminuição tímida de 0,3% entre agosto e setembro desse ano. Segundo a pesquisa, no mesmo período, o índice de inadimplência também caiu entre as famílias que ganham até 3 salários mínimos. Passou de 38,8% para 38,5%. Já entre as famílias com renda mais alta, acima de 10 salários mínimos, aconteceu o contrário. A inadimplência subiu de 14,9% para 15%. Os números de endividamento das famílias vinha subindo desde dezembro do ano passado, quando estavam em 80,9%. Essa sequência de aumentos levou o índice ao ponto mais alto, chegando a 82,2% nos meses de abril e maio. Agora, a Confederação Nacional do Comércio espera que até o fim do ano, o endividamento deve se manter relativamente estável, girando em torno de 81,5%. Bom, para deixar claro, endividamento é quando a família tem dívidas, mas está pagando em dia. Pode ser cartão parcelado, financiamento ou empréstimo. Já inadimplência é quando a conta vence e não é paga, ou seja, é o atraso. A pessoa pode estar endividada sem ser inadimplente, desde que esteja cumprindo os pagamentos. Mas quando a gente olha mais de perto, percebe que ainda existem desafios pela frente. Muitas famílias continuam tendo dificuldade para colocar as despesas em dia e o tempo médio para pagar as contas atrasadas chegou a 65 dias em setembro. Então, apesar dos desafios, a pequena queda nos indicadores mostra que é possível avançar. O caminho ainda exige cuidado e planejamento, mas cada passo na direção de um orçamento mais equilibrado pode fazer a diferença. Volto com vocês.
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5: E faltam 8 rodadas para o fim do Campeonato Brasileiro e a disputa pelo título segue acirrada, tá? Na 30ª rodada, Flamengo e Palmeiras venceram seus clássicos estaduais e continuam na briga pela taça.
3: O Flamengo sofreu, mas venceu o meu Fluminense por 1-0 lá no Maracanã. Já o Palmeiras não deu chances ao Corinthians e goleou por 4-1 no Nubank Park, né? O número de 400, um número ali, Karime, de 400 entre os dois clubes.
5: Bom, e com os resultados, o Flamengo segue na liderança com 64 pontos, apenas um à frente do Palmeiras, que tem aí 63. As projeções matemáticas apontam que o time rubro-negro continua na frente da disputa pelo título, mas o Palmeiras segue aí na cola, não desiste, tá? Tá acirradíssimo.
3: E a goleada palmeirense teve um destaque, né? O Jay, ele acabou marcando 2 vezes. O time ainda balançou as redes com um gol contra do Matheus Bidu, além de outro gol na partida, mas o Gustavo Henrique descontou para o Corinthians no último lance e Paulinho ainda teve chance de ampliar, mas ele acabou parando ali no goleiro Hugo Souza, que defendeu a cobrança de pênalti.
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5: Gente, hoje tá a devoção da Santa. Hoje é dia 12 de outubro, é dia de Nossa Senhora Aparecida, a padroeira do Brasil. Em Manaus, a data reúne fiéis que vão às igrejas para agradecer, fazer orações, renovar a fé naquela que para os católicos é a mãe, acolhe e intercede pelos seus filhos. Bom, a devoção à Santa faz parte da história e da tradição de milhões de brasileiros. Muitos fiéis carregam promessas, relatos de graças alcançadas, pedidos de proteção e até agradecimento, tá? Para os católicos, a celebração vai além de uma data do calendário. É um momento de comunhão, gratidão e renovação da esperança. A repórter Vanessa Lima traz pra gente a programação das homenagens aqui em Manaus.
13: A fé e a devoção à Nossa Senhora Aparecida tomaram conta de Manaus nessa segunda-feira, 12 de outubro. Para muitos devotos, esse é um momento especial de agradecer por graças alcançadas, renovar a esperança e também fazer pedidos àquela que representa acolhimento e proteção. Nesse ano, a celebração teve como tema Com Maria, em comunidade, conhecer e praticar a palavra. O pároco reitor, padre Amarildo Luciano, explica que a proposta é reforçar a importância de viver a fé junto com outras pessoas e colocar os ensinamentos de Deus em prática no dia a dia.
14: tema deste ano é como a Maria em comunidade conhecer e praticar a palavra de Deus. Nós vamos dar uma ênfase muito grande sobre a importância da vida em comunidade. A fé cristã se vive em comunidade. E a consequência da celebração do novenário deve ser o discipulado. A devoção deve nos ajudar a conhecer muito mais a palavra e colocá-la em prática, nos tornando discípulos de Jesus.
13: A programação começou ainda na madrugada, com a tradicional Romaria dos Filhos de Maria. Os devotos saíram do Conjunto Canaranas, na zona norte de Manaus, e fizeram um percurso de aproximadamente 22 quilômetros até o santuário, em uma caminhada marcada pela oração e pelo cumprimento de promessas. Ao longo do dia, tiveram missas em diferentes horas da madrugada e seguindo até a tarde. Um dos momentos mais aguardados foi a celebração solene em homenagem à padroeira. Já às 6 horas da tarde, a imagem de Nossa Senhora Aparecida saiu em procissão pelas ruas em mais um momento de demonstração de fé. A expectativa da organização é receber cerca de 60 mil pessoas durante as celebrações de hoje. Para acolher esse público, 9 pontos de distribuição de água foram preparados no santuário e, ao longo do percurso, cerca de 400 voluntários e representantes de 22 órgãos públicos, municipais e estaduais também participaram da estrutura de apoio e organização. Mais do que uma programação religiosa, a festa de Nossa Senhora Aparecida representa uma tradição que atravessa gerações e reúne famílias inteiras em torno da fé. Em Manaus, a data é marcada por manifestações de devoção, agradecimento e esperança, em uma celebração que reforça os laços entre a comunidade e a padroeira do Brasil. Volto com vocês.
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5: 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E vamos voltar a conversar ao vivo com o repórter André Meirelles para saber como é que está o movimento da volta para casa, né? Pessoal voltando aí do feriadão, não é, André?
15: Isso mesmo, Karine. Muito boa noite para você, para quem nos acompanha. Olha só o que que acontece. Fim de feriado, nesse momento, muita gente está retornando para a capital amazonense, isso pela ponte Rio Negro, vindo ali da região metropolitana, nesse sentido, Iranduba, Manaus, tem muitos veículos na via pela ponte nesse momento. E aí, esses veículos vão trafegar ali pela Avenida Coronel Cirilo Neves e pegar o sentido da Avenida Brasil, que é ali das proximidades do Hospital da Criança, até ali passando as obras do viaduto Passarão, para quem já vai acessar Coronel Teixeira no sentido Ponta Negra. Aí todo esse trecho, trânsito agora carregado, congestionado também nas proximidades do viaduto Passarão. Então é importante ficar atento aí, trânsito nesse local. Volto com você.
5: Muito obrigada pelas informações, André Meirelles. Até amanhã.
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5: E chegou a hora, vamos conhecer o vencedor do concurso de hoje, é o Henrique Souza. Vamos escutar o áudio que ele mandou.
16: Olá, olá, meu povo do 18 horas aqui, quer falar Henrique Souza.
5: Era a animação.
16: Olha,
5: que a gente
16: hoje é
5: queria.
16: Dia das crianças e eu quero meu presente, hein, meu presente dia das crianças, porque eu sou uma eterna criança, eu sou aquele que leva alegria por onde passa, aquele que leva um sorrisão aqui dentro desse carro maravilhoso, dando carona pra vocês do 18 horas, e eu quero meu presente, hein, eu quero meu presente, meus 40 litros da Ativa Max da Atem, um beijo pra todos.
5: Arrasou, parabéns Henrique, salve, salve cara, acho que foi um dos áudios mais animados, né, Nathalie?
3: Era a animação recebeu. Que a gente queria, ele entregou tudo.
5: Entregou tudo, fez seu nome. Boa noite Henrique, tudo bem? Parabéns.
17: Boa noite, meu povo do 18 anos.
5: Minha alegria.
17: Olha, eu não ganhava nem bingo e hoje eu ganhei. Graças a Deus, estou muito feliz, muito obrigado ao 18 horas e ao curso Ater também, por essa promoção maravilhosa que, olha, tirou eu da reserva, hein?
5: Olha aí, levando para casa 40 litros de Ativa Max. Henrique, conta pra gente como é que você se sente tendo participado do nosso programa e aproveita já para falar um pouquinho da nossa história, da sua história, o que é que você gosta aqui do nosso programa, fala pra gente aí rapidinho.
17: Olha, eu gosto muito da parte do esporte, embora o meu time, Corinthians, esteja quase beirando caindo, eu gosto muito da parte do esporte também, né? Mas, assim, ó, eu tô muito feliz por estar participando. Sempre eu participo, mando vídeo da localização onde eu estou, como está o trânsito, sempre participando com vocês. E hoje eu fui agraciado. Olha, você que não acredita, acredite, porque hoje a sorte bate aí na sua porta, viu? E hoje, no dia das crianças, eu fui agraciado por ser uma eterna criança.
5: Valeu, valeu. Muitíssimo obrigada pela sua participação e mais ainda, obrigada pela sua audiência, pela sua companhia aqui no 18 Horas, de segunda a sexta-feira, das 6 às 7 da noite. Henrique, cara, que energia maravilhosa. Tudo de bom pra você. Muito obrigada pela participação.
17: Muito obrigado, boa noite a todos. Fiquem todos com Deus. E olha, 18 horas, o melhor de Manaus, sempre nos informando aí, nos atualizando de tudo que acontece no Amazonas. E no mundo, 18 horas. Simbora!
5: Valeu! Cara, arrasou muito, né, Nathalie?
3: Exatamente. Olha, mas se você, assim como o Henrique, participou, mas não ganhou hoje, não desanima. Isso porque você pode mandar a sua resposta pro WhatsApp da Mix no 92993121007. Amanhã, o nosso concurso segue até o dia 25 de dezembro. Você já sabe, o programa 18 horas com a gasolina Ativa Max da Atem.
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3: Seguimos agora direto para o Editorial 18 horas.
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18: Há 6 meses, nós informamos aqui no 18 Horas a previsão das agências internacionais de meteorologia. O El Niño de 2026 podia ser o pior em 140 anos, com maior risco de incêndios na Amazônia. Ou seja, as autoridades de todas as instâncias, federal, estadual e municipal, não podem dizer que tomaram um susto. Tiveram tempo para planejar o combate aos efeitos do El Niño, mas não planejaram. Houve alertas e mais alertas, agora agem de forma emergencial, desorganizada e quase sem resultados. Depois a casa pegar fogo, anunciam que vão jogar água. Não era para ter deixado pegar fogo. Simples assim. E não foi por falta de aviso. Devem assumir sua culpa pela incompetência de combater os criminosos que fazem as queimadas ilegais e que há anos impunemente promovem a fumaça que ameaça a saúde de milhares de pessoas em Manaus e no interior do estado. As autoridades devem fazer um esforço maior para identificar e entregar à justiça os responsáveis pelas queimadas criminosas aqui na região.
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5: O 18 horas de hoje fica por aqui. Muito obrigada pela sua companhia. Um beijo. Até amanhã. Boa noite, Nathalie Moraes.
3: Boa noite, Karine Leão. E feliz dia das crianças para todos os pequenos que estão aqui na escuta do 18 horas. Tchau.
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12: 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Boa noite. Eu sou Graciano Rebelo e tá começando mais um Pede no Zap. Manda um áudio pra gente. 11 9 8 3 4 0 8 1000 e pede a sua música.
13: Fala, galera da Mix. Aqui é o Evandro de Brasília. Eu gostaria de ouvir a música do Forest Moment, Like a G6. Um abraço. Valeu.
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1: Mix, continua o Pede no Zap aqui na Mix. Ó, você manda um áudio pra gente no 11 983 408 mil e pede a sua música no Pede no Zap.
2: Salve, salve, Mix. Aqui é Eric de Osasco. Quero ouvir Neil, Soul Sick. Vamos que vamos.
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1: Mix tá rolando, pede no zap, você não esquece. 11 983 408 mil. Passa o áudio pra gente e pede a sua preferida aqui no Pede no Zap.
2: Alô, Mix, me chamo Adriane, sou aqui de Goiânia, motorista de aplicativo, e venho pedir My Universe de Coldplay e BTS.
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1: 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Mix o som de planta e raiz. Olha, finalizando o primeiro bloco do Pede no Zap de hoje. Segunda-feira, feriado. Segura na Mix, que já já tem mais. 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
23: Mix, continua o pede no zap aqui na Mix. Ó, você manda um áudio pra gente no 11 98340 8000 e pede a sua música no pede no zap.
25: Boa noite, galera da Mix. Aqui fala Thiago de Águas Lindas do Goiás. Fala pra nós aí, Lady Gaga, The Cure, Rádio Mix, a melhor rádio do Brasil.
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1: Mix tá rolando, pede no zap, você não esquece. 11 983 408 mil. Passa um áudio pra gente e pede a sua preferida aqui no Pede no Zap.
2: Oi, eu sou o Guilherme. Eu tô aqui com a minha mamãe e com meu papai. Eu quero a música do Thriller do Michael Jackson. Obrigado, tchau.

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2: Mix, tá rolando, pede no zap. Você não esquece, 11 9 83 40 8000. Passa o áudio pra gente e pede a sua preferida aqui no pede no zap.
3: Falar de mix, aqui é o Fábio, falo de Ponta Grossa no Paraná. Eu queria ouvir Nickelback, Far Away. Abração,
1: tá mais. 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
1: Mix, o som de Black Eyed Peas pra finalizar o pede no zap de hoje, segunda-feira, feriadão, e você aqui na Mix. Não esquece, 11 9 8340 8000, manda tua mensagem de áudio, pede a sua música, que você ouve ela aqui na Mix, valeu? E o pede no zap tá de volta amanhã, terça, 7 da manhã.
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